0: Bloqueio de sites, remoção de sites e perfis, retirada do ar de aplicativos e conteúdos de publicidade.
1: Os detalhes foram apresentados em uma coletiva de imprensa hoje em Brasília.
2: Em três dias, entre 27 e 29 de setembro, após a edição da medida provisória que proíbe as bets no Brasil, o Ministério da Justiça e Segurança Pública encaminhou à Anatel o pedido de bloqueio de mais de 5.200 sites ilegais de apostas. Quase 400 páginas e perfis em redes sociais tiveram remoção solicitada. De acordo com o secretário nacional de Segurança Pública, Chico Lucas, a medida permitiu aos órgãos competentes seguir o rastro do dinheiro movimentado pelas casas de apostas.
3: Nós não tínhamos instrumentos legais para ir atrás do dinheiro. A MP trouxe obrigações às instituições financeiras, o Banco Central já regulamentou duas resoluções e essas resoluções permitem que nós possamos ir atrás de para onde vai o dinheiro. Isso representou nos três primeiros dias, uma queda do número de PIX, da ordem de 10% dos PIX realizados no Brasil, que muito provavelmente eram PIX que iam para instituições de jogos.
2: Ainda como parte das medidas de combate às bets, as lojas de aplicativos foram notificadas para a retirada de 186 apps até o dia 6 de outubro. Plataformas de redes sociais também foram notificadas para retirar qualquer conteúdo de publicidade relacionado a apostas de cotas fixas e bets, segundo o secretário nacional de Direitos Digitais, Vitor Fernandes.
4: Em até 10 dias, que foi o prazo dado pela medida provisória, oficiou 8 grandes plataformas de redes sociais para que sejam retirados todo e qualquer conteúdo de publicidade relacionadas às apostas de cota fixa, às bets. Porque aqui é a porta de entrada para que os apostadores consigam acessar esses serviços.
2: Para reforçar a fiscalização contra os sites de apostas, foi regulamentado o Comitê Interinstitucional de Fiscalização da Exploração e da Publicidade Ilegal de Apostas de Cota Fixa. O colegiado será composto por 15 representantes de órgãos federais e vai articular as ações das autoridades competentes para a prevenção, a fiscalização e a repressão a essa prática. Reportagem Luana Karen.
0: O Ministério do Trabalho e Emprego divulgou hoje os dados do novo CAGED.
1: O levantamento do mês de agosto mostra a criação de quase 166 mil postos formais de trabalho no mês.
5: Foram 166 mil novas vagas de trabalho de carteira assinada criadas em agosto deste ano, segundo dados do novo CAGED, o Cadastro Geral de Empregados e Desempregados. Os números mostram ainda que nos primeiros 8 meses do ano, o Brasil já alcançou mais de 1 milhão e 134 mil novos postos com carteira assinada, o que representa um crescimento de 2,41% em relação ao mesmo período de 2025. Todos os setores da economia tiveram aumento no emprego formal, como detalha o ministro do Trabalho e Emprego em Exercício, Francisco Macena.
6: Em agosto, o maior crescimento do emprego formal ocorreu no setor de serviços, que gerou 110.346 postos de trabalho. A construção apresentou o segundo maior saldo positivo, com a geração de 20.848 postos formais de trabalho. A indústria manteve um crescimento, que já vem mantendo, inclusive, já há alguns meses, que indica, inclusive, um crescimento de emprego mais estruturado.
5: Das 27 unidades federativas, 24 tiveram saldo positivo no emprego formal em agosto. Destaque para São Paulo, que criou mais de 42 mil vagas, seguido por Rio de Janeiro e Pernambuco. Com locução de Graziela Mendonça, reportagem Gabriela Noronha.
0: E o IBGE divulgou hoje os dados de ocupação da Pesquisa Nacional por Amostra de Domicílios.
1: No trimestre encerrado em agosto, os dados mostraram que a população ocupada foi de 103 milhões de pessoas no trimestre de junho, julho e agosto.
7: A taxa de desocupação ficou em 5,3% no trimestre encerrado em agosto, uma queda de 0,3% na comparação com o trimestre encerrado em maio. Os dados são da Pesquisa Nacional por Amostra de Domicílios Contínua, a PNAD Contínua, divulgada pelo IBGE. Hoje, o Brasil tem cerca de 5 milhões e 800 mil pessoas desempregadas, uma uma redução de 4,6% em relação ao trimestre anterior. Já a população ocupada

0: redução de 4,6% em relação ao trimestre anterior. Já a população ocupada chegou a 103 milhões e 500 mil trabalhadores, o que representa um nível de 58,9% entre as pessoas em idade de trabalhar. O rendimento médio habitual dos trabalhadores ficou em R$ 3.777,00. De acordo com o analista da PNAD Contínua, William Kratochil, os setores da indústria e da construção ajudaram a impulsionar os resultados.
1: Essa redução foi motivada pelo aumento da ocupação na indústria. Teve, depois de um longo período de estagnação ou queda, volta a crescer, acompanhado também do setor da construção, que na construção de edificações aumentou bastante o número de contratações.
0: A pesquisa também mostra que o número de trabalhadores do setor privado com carteira assinada, sem contar os empregados domésticos, chegou a 39 milhões e 500 mil pessoas no trimestre. Realizada pelo IBGE, a pesquisa acompanha regularmente o mercado de trabalho e as condições de vida da população no país. Reportagem Luciana Colares de Holanda.
2: A qualidade da carne de aves e o mel produzidos no Brasil foi aprovada pela União Europeia, segundo relatório publicado nesta segunda-feira.
3: De acordo com o parecer, o sistema de produção do país atende a todos os requisitos sanitários.
2: Com a decisão, o Ministério da Agricultura e Pecuária afirmou que não há mais impedimento técnico para que o Brasil volte a exportar carne de aves e mel para o bloco europeu.
3: A decisão é resultado de uma auditoria realizada por autoridades sanitárias que visitaram estabelecimentos brasileiros entre os dias 24 de agosto e 4 de setembro.
2: O governo federal solicitou que o relatório seja incluído na pauta da comissão responsável pela decisão final.

0: seguinte: se houver débitos ou outras pendências que impeçam a opção, a regularização poderá ser feita até 30 de outubro. Já as empresas que permanecerem no Simples Nacional e quiserem recolher o IBS e a CBS pelo regime regular, vão ter outro prazo. A escolha poderá ser feita até 30 de outubro de 2026, também com validade a partir de 1º de janeiro de 2027. Essa alternativa está relacionada à reforma tributária e permite que esses tributos sejam apurados fora do documento de arrecadação do Simples Nacional. Os dois procedimentos podem ser cancelados entre 3 de novembro e 20 de dezembro de 2026. Por isso, é importante não confundir as escolhas. Uma define o enquadramento da empresa no Simples Nacional em 2027, a outra trata especificamente da forma de recolhimento do IBS e da CBS. Claudimário Carvalho, para a Voz do Brasil.
1: Próximo domingo, milhões de brasileiros vão às urnas escolher seus candidatos.
2: E nesse exercício de cidadania, aposentados, pensionistas e beneficiários do INSS podem aproveitar o momento. Ele vai servir também como prova de vida.
1: A presidente do Instituto, Ana Cristina Silveira, nos concedeu entrevista e explica o porquê a prova de vida é necessária, como ela é feita normalmente e como a troca de informações com a Justiça Eleitoral vai ajudar nessa tarefa. Acompanhe.
2: Olá, presidente, bem-vinda à Voz do Brasil mais uma vez, um prazer ter a senhora conosco. Para a gente falar então de prova de vida do INSS, né? A gente queria então que a senhora começasse explicando por que que a prova de vida é necessária e como que ela é feita atualmente.
3: Olá, Mariana, olá, Luciano, olá, ouvintes da Voz do Brasil. É um prazer estar aqui com vocês para falar de um tema tão importante que é a prova de vida no INSS. A prova de vida, ela é importante, é um procedimento feito anualmente pelo INSS para evitar fraudes, para evitar que o INSS pague benefícios a pessoas que já faleceram. E hoje o INSS faz isso, uma busca dos segurados nas bases de dados governamentais e públicas. Então, não precisa o segurado, via de regra, fazer a prova de vida. Então, o INSS age proativamente buscando esses dados nas nossas bases governamentais. E essa informação, ela é muito importante porque, anualmente, nós, neste ano, a gente precisa comprovar a vida de 38 milhões de brasileiros, de segurados do INSS. A gente já conseguiu comprovar 25 milhões e a gente ainda falta comprovar 13 milhões de vida desses segurados. E como é que é feito isso? Com um batimento dos dados das bases governamentais públicas em relação aos segurados.
1: Daqui a poucos dias nós teremos aí o primeiro turno das eleições gerais no Brasil, né? E o INSS vai aproveitar a presença do eleitor na urna como prova de vida, né? Como é que funciona essa interação? É o TSE que fornece essa informação para o INSS?
3: Isso mesmo. É mais uma forma de comprovação da vida desse segurado. Então, o TSE, que tem uma base que é consolidada, que é uma base que é importante, eles conseguem fazer, após a votação, enviar esses dados para o INSS e, com isso, a gente consegue fazer a comprovação da vida e continuar com esse benefício ativo.
2: Agora, é importante aqui a gente destacar, né, que o voto é um exercício de cidadania, mas se a pessoa não for votar por algum motivo, inclusive por não ser obrigada, né, no caso das pessoas com mais de 70 anos, existem outras formas de comprovação de vida, né, presidente? Ou seja, se a pessoa perder a oportunidade no voto, ela não vai ter o benefício ou a aposentadoria dela suspensa por isso?
3: Essa pergunta é muito importante. A finalidade dessa conversa aqui não é criar pânico. Então, se os nossos segurados, os beneficiários, não forem votar, temos diversas outras formas de fazer o batimento desses dados. Através, por exemplo, do CadÚnico único, de um comparecimento a uma perícia médica. Também, se eles não conseguirem fazer essa comprovação nos primeiros 10 meses após a última prova de vida, o INSS ainda notifica esse segurado para que, no prazo de 60 dias, eles possam comparecer a uma agência bancária onde eles recebem seu benefício ou fazer um acesso no meu INSS através da biometria.
1: Só reforçando, presidente, quem votar, então, não precisa fazer prova de vida por um ano.
3: Isso mesmo. A prova de vida no INSS, ela vale por um ano. E durante esse um ano, o INSS vai buscando os dados na base governamental para evitar que o segurado precise fazer algo para comprovar. A gente só vai solicitar essa comprovação se não conseguir encontrar dados nas bases públicas.
2: Agora, o que acontece quando a pessoa não faz a prova de vida? Ou seja, vocês buscam ali alguma movimentação que comprove que ela esteve viva, né, nesse período de um ano, estava viva. E o que acontece quando

0: não é encontrado isso. O benefício dela é suspenso imediatamente? Ela é convocada a comparecer? Como é que funciona?
1: Primeiro, a prova de vida, ela é para benefícios de longa duração. Então, benefício por incapacidade, benefício assistencial, aposentadorias e pensões. Então, se o segurado, durante os 10 meses da última prova de vida, não fizer nenhuma ação, por exemplo, um empréstimo consignado com biometria, ou não fizer um Cade Único, o INSS ainda faz a solicitação. Em 60 dias, ele não comprovando, a gente bloqueia o benefício, suspende temporariamente, mas assim que o segurado faz a prova de vida, esse benefício ele é reativado automaticamente, sendo pago todos os atrasados. Então, não há perda para o segurado, isso é bom para deixá-los tranquilos.
2: E é sempre bom lembrar dos golpes, né, presidente? Se a pessoa receber algum contato solicitando dados pessoais, identificação facial, biométrica, e achar alguma coisa suspeita, como é que ela pode se informar se se trata mesmo do INSS?
1: É, a primeira coisa que precisa ser feito é ligar para 135 de segunda a sábado, de 7 às 22 horas, para ter certeza que foi o INSS, ou entrar no aplicativo Meu INSS, onde tem lá um serviço, prova de vida, que ele pode verificar quando foi feita a última prova de vida e se está devendo essa informação. E, nessa pergunta, é importante frisar que o INSS não envia links, que o INSS não pede dados. Então, o segurado que recebeu uma mensagem do WhatsApp, um SMS, um e-mail com links, é bom não clicar e entrar diretamente em contato com o INSS.
0: É, sempre bom a gente reforçar aqui. Central 135, você diz que aí do seu telefone 135, o aplicativo Meu INSS, que também é possível baixar em qualquer plataforma, né, presidente?
1: Isso mesmo, e que tem um serviço específico lá, muito claro, onde o segurado pode ter certeza se a informação do pedido da prova de vida é verdade ou não.
0: Muito bem, nós conversamos com Ana Cristina Silveira, presidente do INSS. Muito obrigada, presidente, pela sua entrevista à Voz do Brasil.
1: Obrigada, e é importante dizer que não criem pânico. Se for possível, votem para fazer sua prova de vida, mas há outros meios também de fazer a comprovação.
0: A conta de luz virá sem cobrança extra em outubro.
2: Isso porque a bandeira tarifária será verde no próximo mês.
3: A conta de luz terá bandeira verde em outubro. Com isso, os consumidores não terão cobrança adicional da bandeira tarifária no próximo mês. A mudança da bandeira amarela para a verde foi confirmada pela Agência Nacional de Energia Elétrica, a ANEEL. Segundo a agência, o aumento das chuvas nas regiões sul e sudeste ajudou a estabilizar o nível dos reservatórios das hidrelétricas. Com condições mais favoráveis para a geração de energia, será possível reduzir o uso de fontes mais caras, como as usinas termoelétricas. O sistema de bandeiras tarifárias indica, mês a mês, as condições e os custos da geração de energia no país. Na bandeira verde, não há acréscimo na conta de luz. Entenda como funcionam as bandeiras em gov.br/ANEEL. Thaisa Vitória para a Voz do Brasil.
0: Cerca de 2.500 indígenas Yanomami, em Roraima, recebem até amanhã médicos especialistas do Ministério da Saúde, sem precisarem buscar atendimento nos centros urbanos.
2: A expedição do SUS no Polo Base Surucucu realiza procedimentos entre exames e consultas nas áreas de pediatria, clínica médica e saúde da mulher.
0: Os atendimentos priorizam crianças com desnutrição e problemas respiratórios, além de gestantes, idosos com doenças crônicas e casos graves de malária nas mais de 30 comunidades da região.
2: Os serviços são oferecidos no Centro de Referência em Saúde Indígena Chapori Yanomami e nas áreas de difícil acesso.
0: A secretária de Saúde Indígena do Ministério da Saúde, Lucinha Tremembé, destaca a importância da nova expedição.
4: A ida dos especialistas para dentro do território é de suma importância para que mitigamos e chegamos aí a uma redução considerável de tempo de espera e com isso a redução de óbitos por causas evitáveis.
0: Dicas do Enem.
5: Oi, meu nome é Larissa Ferreira e a minha pergunta é: quantas redações eu devo treinar por mês?
6: Sobre redação, quem vai responder é o professor José Aguilera.
7: Você fazendo uma redação por semana, a cada 15 dias, em que você dialogue com um professor, com uma professora, que você reescreva a partir dos erros, limites, desvios que foram encontrados, está de bom tamanho. Escrever semanalmente é

0: Bom, eu recomendaria inclusive para que, se você tem aí alguma limitação, um desafio para a escrita, se permita escrever pelo menos diariamente um parágrafo num caderninho seu, como foi o seu dia. Escreva um parágrafo somente dizendo: hoje o meu dia foi assim. Neste dia, observei tais coisas. O meu destaque para esse dia. Escreva um parágrafo pelo menos por dia para que você exercite a disciplina do parar, pensar e escrever.
1: É isso aí. Se prepare e acompanhe as nossas dicas toda terça-feira aqui na Voz do Brasil e também na radiogov.ebc.com.br.
2: Instituições interessadas em apresentar projetos pela Lei de Incentivo ao Esporte vão ter até o dia 18 de outubro para apresentarem as propostas.
3: Os detalhes vamos ouvir agora na reportagem de Cleide Lopes.
4: A Lei de Incentivo ao Esporte permite que pessoas físicas e empresas destinem parte do imposto de renda devido para financiar projetos esportivos e paradesportivos. São projetos como o do Instituto Reação, no Rio de Janeiro, fundado há mais de duas décadas pelo judoca e medalhista olímpico Flávio Canto.
5: Resolvi dar aula de judô sem saber ainda do alcance, da força, e fui percebendo rapidamente que era muito poderoso. O Reação hoje está em 10 polos, está em 5 estados, e a nossa missão é gerar impacto real, né? Todo aluno que está lá tem uma estrutura de transformação robusta, dentro e fora do tatame, né? Em sala de aula e no tatame. E a lei de incentivo, quando aparece, muda muito o patamar do que a gente faz.
4: Os projetos atendem crianças, adolescentes e adultos de todo o país. E aqueles voltados à inclusão social recebem um incentivo maior, como explica o diretor de programas de políticas ao esporte do Ministério do Esporte, Frederico Costa da Silva.
6: Nós temos na própria lei uma possibilidade que aumenta a restituição do imposto de renda, que chega a 2% para a pessoa jurídica. Pode chegar a 4% se for em área de vulnerabilidade social. Então isso é uma maneira de incentivar, como a própria lei diz, as entidades a aportarem naquilo.
4: No ano passado foram apresentados mais de 5.600 projetos e está aberto até o dia 18 de outubro o prazo para que organizações sem fins lucrativos e pessoas físicas e jurídicas de natureza esportiva escrevam propostas para garantir recursos da Lei de Incentivo ao Esporte em 2027. As entidades proponentes deverão se cadastrar previamente no Sistema de Leis de Incentivo, plataforma digital do Ministério do Esporte. Reportagem Cleide Lopes.
2: No momento da inscrição, é preciso observar os requisitos e as orientações disponíveis no sistema e apresentar corretamente a documentação exigida.
3: Para mais informações, acesse gov.br/esporte e clique na aba Ações e Programas.
2: Quem vai fazer a reaplicação do Exame Nacional para a Certificação de Competências de Jovens e Adultos, o Enseja, de 2026, já pode consultar o local da prova.
3: O Enseja é gratuito e voltado a jovens e adultos que não concluíram o ensino fundamental ou médio na idade adequada.
2: Para quem busca a certificação do ensino fundamental, o exame será no dia 6 de outubro. Já para o ensino médio, a reaplicação acontece no dia 7.
3: Os locais estão disponíveis no cartão de confirmação de inscrição no sistema Enseja.
2: A partir de amanhã, as vigilâncias sanitárias de todo o país vão ter novas funcionalidades no Sistema Nacional de Controle de Receituários.
3: Entre as mudanças está a atribuição de numerações destinadas às notificações de receita eletrônica.
2: Outra novidade será a possibilidade de atribuir no Sistema Nacional de Controle de Receituários numerações destinadas à emissão de notificações de receitas eletrônicas.
3: Mas os usuários devem estar vinculados à instituição no cadastro da Anvisa.
2: Mais informações você encontra em gov.br/anvisa.
3: E essas foram as notícias do governo federal.
2: Uma realização da Secretaria de Comunicação Social da Presidência da República.
3: Com produção da empresa Brasil de Comunicação.
2: Fique agora com as notícias do Poder Judiciário e do Congresso Nacional. Boa noite.
3: Boa noite, até amanhã.

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1: Você vai ouvir agora notícias do Poder Judiciário.
2: Conselho Nacional de Justiça apresenta medidas para ampliar a segurança e a transparência dos precatórios.
3: Grupo de trabalho sobre modernização do sistema de justiça avança para análise de propostas.
2: Justiça do Trabalho condena a empresa de agrotóxicos por assédio eleitoral.
3: Boa noite, eu sou Marcela Luiz.
2: E eu sou Walter Lima.
3: Ao completar um ano como presidente do Supremo Tribunal Federal e do Conselho Nacional de Justiça nesta terça-feira, o ministro Edson Fachin apresentou diversas providências que têm sido adotadas para a construção da Política Nacional para o Tratamento Adequado dos Precatórios.
2: As medidas foram apresentadas durante a sessão do CNJ. A Micela Alves.
4: O objetivo de todas as medidas anunciadas é dar mais segurança, transparência e rastreabilidade aos créditos judiciais. Entre os feitos, Fachin destacou o lançamento da calculadora do cidadão de precatórios.
5: E uma calculadora de precatórios, que permitirá a qualquer pessoa conhecer o valor atualizado de seu crédito. Em novembro, será a vez do Painel Nacional de Dados, reunindo pela primeira vez informações sobre os precatórios de todo o Brasil.
4: O trabalho inclui diálogo com o Banco Central do Brasil, a Comissão de Valores Mobiliários e a Advocacia Geral da União.
3: O Grupo de Trabalho sobre Modernização do Sistema de Justiça realizou reunião no Supremo Tribunal Federal para consolidação das propostas recebidas.
2: O presidente do Supremo, ministro Edson Fachin, criou a comissão para formular propostas estruturais de curto, médio e longo prazo. Marcelo Della Libera.
6: O processo de participação social recebeu contribuições de 87 instituições, com centenas de propostas, como destaca o presidente do grupo de trabalho, Fernando Facuri Scaffi.
7: São centenas de propostas, porque vários grupos desdobraram aquilo em todo

0: do grupo de trabalho Fernando, Facuri e Scaffi.
1: São centenas de propostas, porque vários grupos desdobraram aquilo em todos os itens aqui colocados, todos.
0: Entre as propostas apresentadas está o tema da inteligência artificial, como destaca o relator do grupo de trabalho, Neide Barros Belo Filho.
2: A outra gama de proposta foi a que gerou talvez mais discussão da última vez, talvez seja mais novidadeira delas, giram em torno de inteligência artificial e as plataformas eletrônicas também.
0: Os seis subgrupos terão até 13 de outubro para organizar os trabalhos, discutir e votar as propostas sob sua responsabilidade.
3: Uma empresa de agrotóxicos foi condenada ao pagamento de indenização de R$100 mil por danos morais coletivos.
4: A condenação é referente a práticas configuradas como assédio eleitoral durante as eleições presidenciais de 2022. A decisão é da Justiça do Trabalho em Minas Gerais. Breno Perrucci.
5: De acordo com a ação ajuizada pelo Ministério Público do Trabalho, a empresa coagiu empregados a votarem em um candidato específico, sob ameaça de perda de emprego e com promessas de vantagens, como o 14º salário. Além da indenização, a decisão obriga a empresa a evitar qualquer prática irregular, sob pena de multa.
3: O STJ marcou datas para julgamento em sessões virtuais dos primeiros casos que serão submetidos ao chamado filtro da relevância da questão federal.
4: Os julgamentos deverão ocorrer de 30 de setembro, a partir das 11h30 da manhã, até 7 de outubro. Fátima Uchoa.
6: O ministro Sérgio Cuquina, presidente da Comissão Gestora de Precedentes, Jurisprudência e Ações Coletivas, incluiu as demandas na pauta das três sessões especializadas do STJ. As partes e os procuradores poderão acompanhar as votações em tempo real. Em regra, a relevância da questão federal será analisada em sessão virtual e, se ela for reconhecida, os pedidos principais dos casos serão julgados depois em sessão presencial. Vale destacar que, embora todo o processo seja importante e mereça a atenção da Justiça, o papel do STJ é definir entendimentos que ultrapassem os interesses individuais das partes, como prevê o filtro da relevância.
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3: Uma boa noite.
4: E até amanhã.
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9: Eu sou Humberto Pinheiro e estes são os destaques de hoje do Jornal do Senado, que começa agora. Proposta cria o LGBTICídio e prevê pena de até 40 anos de prisão. Acesso de idosos a tecnologias para melhorar saúde mental aguarda votação na CDH. Consultor legislativo analisa causas de abstenção maior na votação para senador. Boa noite. Uma proposta recém-apresentada no Senado tipifica homicídios motivados por discriminação contra pessoas LGBTQIAPN+. O texto torna LGBTICídio crime hediondo e agrava penas para outras formas de violência. Repórter Pedro Pincer.
10: Um novo projeto no Senado cria o crime autônomo de LGBTICídio. A proposta define o delito como homicídio motivado por discriminação relacionada à orientação sexual, à identidade ou expressão de gênero, ou às características sexuais da vítima, reais ou presumidas, e prevê pena de reclusão de 20 a 40 anos. O projeto também propõe incluir o LGBTICídio no rol de crimes hediondos e alterar o Código Penal, a Lei das Contravenções Penais e a Lei Antirracismo. O senador Paulo Paim, do PT do Rio Grande do Sul, destacou os dados da violência contra essa população no Brasil.
11: Essa escalada de violência, agressão, morte, assassinatos, representa uma violação sistemática dos direitos fundamentais. A vida tem que estar sempre em primeiro lugar. A vida, a dignidade, a liberdade, a segurança. Garantir que o Estado deve assegurar a todos Deus e a evidência que não estamos diante de ocorrências isoladas.
10: Dados do 20º Anuário Brasileiro de Segurança Pública referentes a 2025

0: registram 3.481 ocorrências de racismo por homofobia ou transfobia, alta de 35,6% em relação ao ano anterior.
1: A Comissão de Direitos Humanos pode votar projeto que garante o acesso a tecnologias para preservar a saúde mental e intelectual da pessoa idosa. Repórter Patrícia Oliveira.
2: A proposta leva em conta o acelerado envelhecimento da população e o aumento da doença de Alzheimer e de transtornos como a depressão. Além de auxiliar a saúde mental, o projeto também prevê a capacitação no uso dessas tecnologias para a estimulação intelectual por meio de aplicativos e ferramentas digitais que exercitam funções mentais. Com a inclusão digital, os idosos vão poder ainda ampliar o acesso aos serviços de saúde por teleatendimento e monitoramento remoto, além de reduzir o isolamento social, como destacou a senadora doutora Eudócia do PSDB de Alagoas.
3: Ao estimular autonomia, participação social e aprendizado contínuo, elementos essenciais para o envelhecimento ativo e saudável.
2: De acordo com o IBGE, o Brasil tem cerca de 9 milhões e 700 mil pessoas com 70 anos ou mais.
1: A Comissão de Assuntos Econômicos pode votar uma proposta que destina a renda de um concurso de loteria por ano ao Fundo Nacional para Calamidades Públicas. O texto também determina que os recursos reforcem a preparação de estados e municípios para enfrentar desastres naturais e eventos climáticos extremos. Repórter Marcela Cunha.
4: O projeto do senador Fernando Dueire, do PSD de Pernambuco, prevê que a renda líquida de um concurso anual de loterias seja destinada ao Fundo Nacional para Calamidades Públicas, Proteção e Defesa Civil, o FUNCAP. O valor corresponde ao que restar da arrecadação depois do pagamento dos prêmios, do imposto de renda sobre as premiações e dos custos de manutenção da loteria. Dueire afirma que o reforço no fundo pode ajudar estados e municípios a se prepararem para eventos extremos.
5: Os recursos permitirão que estados e municípios se preparem melhor para os desastres naturais, investindo em infraestrutura resiliente e em sistemas de alerta.
4: Na Comissão de Assuntos Econômicos, o relator, senador Hamilton Mourão, do Republicanos do Rio Grande do Sul, recomenda a aprovação do projeto com as mudanças feitas pela Comissão de Infraestrutura, entre elas, a que garante que a nova destinação não reduz os valores dos fundos que já recebem recursos dessas loterias.
1: Está na Comissão de Educação uma proposta que inclui nos projetos pedagógicos das escolas o atendimento adaptado para alunos com deficiência ou com necessidades específicas. De acordo com o texto, as escolas também deverão prever a institucionalização do atendimento educacional especializado, que é o conjunto de estratégias para eliminar barreiras que dificultam a aprendizagem. O objetivo da iniciativa é permitir que o ensino seja adaptado às características e necessidades dos estudantes, favorecendo a participação e o aprendizado em igualdade de condições. A medida já recebeu aval da Comissão de Direitos Humanos, onde teve parecer favorável do senador Flávio Arnes, do PSB do Paraná. Na ocasião, o relatório foi lido pela senadora Damaris Alves, do Republicanos do Distrito Federal. Ela destacou que os projetos pedagógicos das instituições de ensino devem incluir as flexibilizações necessárias, levando em consideração as particularidades dos estudantes.
6: Que o projeto pedagógico da escola deverá contemplar a flexibilização dos currículos, das metodologias, dos recursos educativos e dos processos avaliativos diferenciados.
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1: A taxa de votos brancos, nulos e abstenções nas eleições para o Senado costuma ser significativamente maior do que na disputa pela Câmara dos Deputados. Nas eleições de 2022, por exemplo, a soma de brancos e nulos para o Senado atingiu 18,7%, quase o dobro da registrada para os deputados federais. As informações com o repórter Douglas Castilho.
10: Enquanto a Câmara é eleita pelo sistema proporcional, com muitos candidatos em disputa e números de registro parecidos, o Senado adota o sistema majoritário, com menos candidatos, números muito diferentes e, por isso, uma digitação errada pode levar ao voto nulo mais facilmente. O consultor legislativo do Senado, João Trindade, ainda chamou a atenção para outro ponto, a falta de compreensão sobre a forma específica de renovação do Senado.
11: A gente tem um problema até de educação política mesmo do cidadão. Muita gente nem entende essa alternância de que numa eleição a gente elege um senador, na eleição seguinte elege dois senadores. Tem muita gente que descobre que tem um segundo voto para o Senado lá na hora.
10: A melhor dica é levar a cola com os números dos candidatos anotados e na ordem em que aparecerão na urna. Deputado federal, deputado estadual ou distrital, senador 1, senador 2, governador e presidente.
1: Hoje, 29 de setembro, é o Dia Mundial do Coração. A data incentiva a prevenção de doenças cardiovasculares. O Senado tem projetos de lei que tentam reduzir o índice dessas doenças. A reportagem é de Márcio Maturana.
12: Uma em cada três pessoas morre de doença cardíaca. Por isso, 29 de setembro é o Dia Mundial do Coração. O Senado analisa projetos de lei que podem contribuir para diminuir essas estatísticas. Na Comissão de Assuntos Sociais, está em discussão uma proposta que cria a Política Nacional de Prevenção e Controle das Doenças Cardiovasculares, no SUS. O texto é relatado pelo senador Dr. Irã, do PP de Roraima, que defende rapidez na aprovação.
13: É do interesse da sociedade, é do interesse do povo brasileiro, principalmente o povo que utiliza o nosso sistema único de saúde, que é o nosso maior patrimônio em termos de saúde no país e o maior do mundo.
12: A comissão analisa também outro projeto que busca a proteção de grupos vulneráveis, como idosos, e pode reduzir o risco de eventos cardiovasculares agudos associados a infecções.
1: Com trabalhos técnicos de Eliseu Caires, o Jornal do Senado fica por aqui. Acompanhe agora as notícias da Câmara dos Deputados. Boa noite e até amanhã.
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8: Câmara inclui abandono afetivo como regra para definir pensão alimentícia.
14: Frente da Saúde Mental lança guia para a regulamentação do ECA digital.
8: Relatório identifica 500 bilhões de reais em prejuízo anual com a pirataria.
14: Boa noite. Relatório apresentado na Câmara apontou o prejuízo de 500 bilhões de reais por ano com a pirataria. O texto também sugere a criação de uma agência antimáfia, como informa o repórter José Carlos Oliveira.
15: A Comissão Externa sobre Atos de Pirataria e Agenda Brasil Legal aprovou o relatório parcial do deputado Júlio Lopes, do PP do Rio de Janeiro. O texto consolida denúncias apuradas nas audiências públicas e sugere propostas legislativas de combate mais efetivo à pirataria, contrabando, descaminho, sonegação fiscal e contrafação, ou seja, imitação ou cópia não autorizada. Segundo o relator, essas práticas provocam prejuízo anual de cerca de 500 bilhões de reais, considerando as perdas dos setores econômicos e a evasão tributária.
16: O que se consolidou no país nos últimos anos é uma economia subterrânea bilionária, altamente sofisticada, intrinsecamente articulada, com engrenagens do crime organizado transnacional, das facções armadas e das milícias territoriais.
15: O deputado identificou um processo de canibalização do mercado formal no Brasil por meio do controle territorial exercido por criminosos sobre a distribuição compulsória de botijões de gás e de serviços clandestinos de telecomunicações, a adulteração e o furto de combustíveis, o contrabando de cigarros e defensivos agrícolas, o desvio de energia elétrica, a invasão de plataformas de comércio eletrônico por produtos copiados e medicamentos falsificados. Para reverter esse quadro, Júlio Lopes defendeu transformação estrutural na capacidade de fiscalização do Estado, com investimento maciço em inteligência artificial, rastreabilidade de produtos, modernização do marco aduaneiro e urgente responsabilização dos intermediários digitais e marketplaces. O relatório é acompanhado de 3 proposições legislativas da Comissão Externa. Uma delas altera a Constituição para criar a Autoridade Nacional de Enfrentamento às Organizações Criminosas. Lopes a chamou de agência antimáfia.
16: Essa ação da ação antimáfia visa identificar exatamente aqueles que estruturam dentro do setor organizado o fornecimento e a sobrevivência de verdadeiras máfias em setores importantes como o do gás no Brasil.
15: Um projeto de lei cria o SINEOC, Sistema Nacional de Enfrentamento às Organizações Criminosas, com foco na articulação de vários órgãos públicos. O deputado garantiu que o sistema proposto não se choca com os já existentes, como o Sistema Único de Segurança Pública e a Estratégia Nacional de Combate à Corrupção e à Lavagem de Dinheiro.
16: O SINEOC não pretende substituir a mecanismos já consolidados. Seu propósito é diverso. É qualificar a articulação estratégica voltada especificamente à asfixia patrimonial, financeira e logística das organizações criminosas. A investigação de sua infiltração em mercados regulados, a cooperação internacional em caso de projeção transnacional.
15: O terceiro projeto da comissão reforça o combate à pirataria no comércio eletrônico e a pena em caso de violação de direitos de propriedade intelectual.
16: Queremos que haja imediato perdimento das mercadorias a fim de dar celeridade a esse procedimento.
15: Júlio Lopes explicou ter optado pelo relatório parcial porque outras sugestões vão depender da configuração do governo eleito em outubro. Após a aprovação do relatório, foi lançado o Movimento Brasil Legal, também com foco no combate à pirataria. A comissão ainda aprovou requerimento para futuro debate sobre os impactos da publicidade de apostas online e de jogos de azar, veiculada por plataformas de redes sociais e big techs. Da Rádio Câmara de Brasília, José Carlos Oliveira.
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7: Transportes.
18: Covatti Filho, do PP do Rio Grande do Sul, defende a proposta de emenda à Constituição que limita o valor do IPVA a 1% do preço de mercado do veículo. O texto também muda a base da forma de cálculo do imposto, que passa a considerar o peso de fábrica do automóvel.
14: A PEC, apoiada por Covatti Filho, ainda prevê a possibilidade de os estados concederem descontos no IPVA para veículos menos poluentes. A mudança busca tornar a cobrança mais previsível com base nas características físicas dos automóveis, em vez de considerar apenas o valor de mercado.
18: Projeto de Guilherme Uchoa, do PSD de Pernambuco, exige que veículos oficiais da administração pública passem por regularização antes de serem leiloados. A medida estabelece a checagem obrigatória do Renavam e da base de índice nacional antes da transferência.
14: De acordo com Guilherme Uchoa, os órgãos públicos devem responder por problemas ocultos que impeçam o licenciamento pelo comprador. Para o deputado, a exigência protege o cidadão contra fraudes e impede o leilão de veículos oficiais com irregularidades graves.
7: Agricultura.
18: Luciano Amaral, do PSD de Alagoas, apoia projeto que incentiva a plantação de hortas urbanas e a compra pública de alimentos produzidos perto dos locais de consumo. Relator na Comissão de Agricultura, ele aponta que a produção pode reduzir os custos de abastecimento.
14: Luciano Amaral afirma que a medida também pode ampliar a oferta de alimentos frescos, gerando renda em regiões que ainda dependem do transporte por longas distâncias. O parecer do congressista sugere a retirada do prazo de 180 dias para a regulamentação da futura lei.
18: Ricardo Salles, do Novo de São Paulo, defende projeto que proíbe os conselhos profissionais de cobrarem anuidades de empresas cuja atividade principal não seja privativa de profissão regulamentada. Segundo o deputado, a medida beneficia agroindústrias, produtores rurais e construtoras que contratam técnicos habilitados.
14: A proposta também anula autuações, multas e processos administrativos em andamento que estejam em desacordo com as novas regras. Ricardo Salles argumenta que a cobrança atual gera custos duplicados e indevidos para o setor produtivo.
7: Educação.
18: Emanuel Pinheiro Neto, do PSD de Mato Grosso, apresentou projeto que inclui estudantes com dislexia entre os beneficiários da educação especial. A proposta altera a Lei de Diretrizes e Bases da Educação para assegurar o reconhecimento desses alunos em programas de ensino especializado.
14: Emanuel Pinheiro Neto explica que, embora a legislação

0: da educação para assegurar o reconhecimento desses alunos em programas de ensino especializado.
1: Emanuel Pinheiro Neto explica que, embora a legislação já preveja acompanhamento, alunos com dislexia ainda não são reconhecidos como público da educação especial. Ele argumenta que a matéria busca corrigir essa diferença para que as escolas recebam recursos específicos.
2: Cultura.
0: Tetinha, do PL do Maranhão, é autora de projeto que reconhece o festejo de São Raimundo Nonato dos Mulundus, em Vargem Grande, como manifestação da cultura nacional. Realizada todos os anos em agosto, a celebração reúne romeiros em missas, novenas e procissões.
1: Tetinha argumenta que a festa preserva tradições transmitidas entre gerações, fortalecendo a identidade cultural do Maranhão. A deputada ressalta que a celebração também movimenta o turismo religioso e o comércio local.
2: Saúde.
0: A Frente Parlamentar para a Promoção da Saúde Mental lançou um guia para a regulamentação do ECA digital. A repórter Silvia Munhato traz mais detalhes sobre a iniciativa.
3: O Instituto de Estudos para Políticas de Saúde, o IEPS, o juntou Iniciativa Brasileira de Saúde Mental de Crianças e Adolescentes e a Frente Parlamentar Mista para a Promoção da Saúde Mental lançaram o guia A Gente Usa, A Gente Decide. O guia pretende apoiar a implementação do ECA digital a partir da experiência do usuário jovem. Foram ouvidos jovens de várias regiões do país que construíram 14 recomendações para a regulamentação da lei, como explicou o presidente da Frente Parlamentar, deputado Pedro Campos, do PSB de Pernambuco.
4: Por isso, o guia A Gente Usa, A Gente Decide é fundamental para que nós possamos falar com os tomadores de decisão, com aqueles que estão escrevendo os decretos, implementando a legislação na prática e colocar a perspectiva das juventudes nesse processo. E que a gente possa sempre garantir que o espaço digital seja um espaço de garantia de saúde mental, de promoção da saúde mental dos jovens e não um espaço de adoecimento dessas populações.
3: Entre as recomendações do guia estão a segurança por idade e supervisão parental, o controle efetivo de tempo de uso, o uso de algoritmos orientados ao bem-estar e a proteção contra padrões irreais de aparência. O guia A Gente Usa, A Gente Decide pode ser encontrado na página ieps.org.br. Da Rádio Câmara de Brasília, Silvia Minhato.
1: Carlos Sampaio, do PSD de São Paulo, quer instituir o marco legal da reprodução humana assistida. O projeto regulamenta procedimentos como a fertilização in vitro e a cessão temporária do útero, fixando a idade limite de 50 anos para gestantes e proibindo a comercialização de embriões.
0: Carlos Sampaio acredita que a falta de uma legislação específica sobre a medicina reprodutiva gera insegurança jurídica e sobrecarrega os tribunais. Ele acrescenta ainda que o texto autoriza a reprodução pós-morte mediante autorização expressa do falecido.
1: Alice Portugal, do PCdoB da Bahia, é autora de projeto que criminaliza a divulgação de notícias falsas sobre vacinas. Segundo a deputada, a medida busca combater a desinformação e proteger a população de doenças preveníveis por imunização.
5: Com tanta fake news sobre vacina, era necessário fazer um alerta à sociedade brasileira que não vacinar pode trazer de volta males que haviam sido exterminados do Brasil. Agora, por exemplo, estamos tendo vários casos de sarampo em São Paulo. E o sarampo havia sumido do nosso mapa de infecções, das chamadas doenças tropicais. Também poliomielite. Então não é possível você achar que vai ter novamente uma geração de pessoas sequeladas com deficiência por conta de um vírus terrível que pode matar e que com uma simples gota sublingual você consegue impedir que o ser humano desenvolva deficiências físicas.
0: O texto de Alice Portugal prevê detenção de 1 mês a 1 ano e multa para quem divulgar notícias falsas sobre vacinas previstas nos programas públicos de imunização. A proposta está em análise na Comissão de Constituição e Justiça da Câmara.
2: Segurança Pública.
1: Célio Studart, do PSD do Ceará, apresentou o projeto que proíbe a publicidade e a promoção de plataformas de conteúdo sexual e de acompanhantes em locais públicos. A restrição abrange vias públicas, transporte coletivo, praças, parques e eventos culturais e esportivos. A

0: Costa também proíbe que clubes, ligas e entidades esportivas tenham contratos de patrocínio com esse tipo de site. Na avaliação do deputado, a medida protege crianças e adolescentes da exposição precoce a conteúdos adultos em ambiente público.
1: Simone Marqueto, do PP de São Paulo, apresenta o projeto que obriga emissoras de televisão a divulgar gratuitamente informações sobre pessoas desaparecidas. Pela proposta, familiares ou representantes legais poderão solicitar a veiculação, que deverá começar em até 48 horas após a entrega do boletim de ocorrência.
0: Simone Marqueto considera que a televisão pode ampliar o alcance das buscas. O projeto também prevê a divulgação da foto do local do desaparecimento e de canais oficiais para contato em horários de ampla audiência.
1: Projeto de Antônia Lúcia, do MDB do Acre, autoriza o uso de mecanismos de choque elétrico não letal em tornozeleiras eletrônicas usadas por agressores enquadrados na Lei Maria da Penha. A deputada explica que o dispositivo seria acionado caso o agressor descumprisse a medida protetiva.
0: Pela proposta, o choque seria aplicado de forma gradual, podendo chegar à incapacitação física temporária em caso de insistência. Para Antônia Lúcia, a medida reduz a vulnerabilidade da vítima e pode evitar feminicídios.
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3: Justiça.
1: A Câmara aprovou uma proposta que coloca o abandono afetivo como regra para definir pensão alimentícia. A repórter Kate Nayane tem os detalhes.
4: A Câmara dos Deputados aprovou o projeto de lei que estabelece o abandono afetivo entre os critérios para definir o valor da pensão alimentícia de filhos com até 18 anos. A proposta altera o Código Civil para definir que o valor da pensão deve considerar a sobrecarga física e mental de quem tem a guarda da criança ou adolescente, caso seja comprovado o abandono afetivo por parte do pai ou da mãe. A relatora do projeto, deputada Laura Carneiro, do PSD do Rio de Janeiro, explica os diversos danos causados pelo abandono. No adulto responsável pela guarda do menor, pode gerar sobrecarga física e mental, capaz de afetar, inclusive, a capacidade de prover as necessidades da criança ou do adolescente. Já nos filhos, o abandono afetivo pode causar problemas de autoestima, ansiedade, depressão e dificuldades para estabelecer relacionamentos saudáveis. O texto aprovado mantém os critérios já existentes entre a necessidade de quem recebe e a possibilidade de quem paga. Ou seja, tanto as necessidades do filho quanto as possibilidades financeiras do genitor que paga a pensão devem ser consideradas. A proposta que estabelece o abandono afetivo entre os critérios para definir o valor da pensão alimentícia segue para análise no Senado. Da Rádio Câmara de Brasília, Kate Nayane.
0: Lúcio Moschini, do PL de Rondônia, propõe a reunião obrigatória de processos que discutam usucapião, posse ou propriedade referentes a um mesmo imóvel. A proposta determina que esses feitos sejam julgados conjuntamente, exceto para ações que já tenham sentença.
1: Lúcio Moschini frisa que a medida evita decisões judiciais conflitantes e garante segurança jurídica em disputas imobiliárias. Nos casos em que a junção não for possível por questões de competência, o texto estabelece que as ações correlatas fiquem suspensas até o julgamento da questão principal.
0: Luciano Amaral, do PSD de Alagoas, pede esclarecimentos ao Ministério da Justiça sobre interlocuções entre a Empresa de Investimento Esportivo SME e membros do Conselho Administrativo de Defesa Econômica. Ele quer investigar se houve tentativa de reverter uma punição antitruste.
1: Luciano Amaral afirma que o presidente da empresa enviou e-mails a clubes de futebol sugerindo proximidade com o CAD. O parlamentar ressalta que a apuração é indispensável para preservar a transparência e resguardar a imagem de imparcialidade do órgão regulador.
0: Daniel Agrobon, do PSD de Goiás, é autor de projeto que permite aos cidadãos bloquear preventivamente seu CPF contra a contratação de empréstimos ou abertura de contas. A proposta garante ao consumidor o direito de ativar e desativar o bloqueio, seja por modalidade, limite de valor ou período determinado.
1: Daniel Agrobon argumenta que a medida dá mais autonomia ao cidadão para se proteger das fraudes digitais. Ele acrescenta que caso os bancos descumpram a restrição imposta pelo titular do CPF e efetuem uma operação indevida, devem devolver em dobro o valor do prejuízo causado.
0: Política. Eli Borges, do Republicanos, do Tocantins, elogia a atuação da Frente Parlamentar Evangélica na Câmara. O deputado comenta que o grupo atuou em pautas relacionadas à liberdade religiosa, à educação e à defesa da família.
3: Nós retiramos em todos os momentos a doutrinação ideológica nas escolas. Nós conseguimos garantir, nos termos da lei, ampliar esta segurança para que a liberdade religiosa não fosse confrontada por alguma decisão judicial. Nós conseguimos evoluir nas questões orçamentárias do governo, que vinham com recursos, por exemplo, para uma criança mudar de sexo aos 8 anos de idade, e garantido isso pelo recurso do SUS.
1: Eli Borges cita ainda a ampliação da imunidade tributária para igrejas e a atuação da frente contra propostas relacionadas ao aborto e a mudanças nas regras sobre a autoridade dos pais na educação dos filhos. Ele acredita que essas ações fortaleceram os valores defendidos pela bancada evangélica.
0: Termina agora o jornal Câmara dos Deputados, produzido pela Rádio Câmara, com trabalhos técnicos de Wellington Teles e apresentação de Luciana Vieira e Val Monteiro. Boa noite.
1: A Voz do Brasil volta amanhã. Uma boa noite para você.
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4: A nossa querida Taylor Swift fez história mais uma vez no MTV Video Music Awards de 2026. A cantora levou para casa 3 prêmios, elevando seu total de carreira para impressionantes 33 troféus, quebrando o recorde que antes era dela e de Beyoncé. O clipe de The Fate of Ophelia foi o grande vencedor na categoria de vídeo do ano. E a loirinha não parou por aí. Em um momento emocionante, Taylor dedicou sua honraria à eterna lenda da música country, Dolly Parton, a quem chamou de a showgirl definitiva. Um verdadeiro arraso, mostrando que além de talento, ela tem um coração gigante.

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Jimenez está aproveitando uma folga das gravações da novela Quem Ama Cuida para curtir um romance na Itália. A atriz foi flagrada ao lado do namorado, o executivo do mercado financeiro Thiago Pessoa, em um passeio super romântico. O casal, que é bastante discreto, foi visto diante do Duomo de Milão, um dos cartões postais mais famosos da cidade. Thiago, que vive entre Brasil e Estados Unidos, mantém um perfil reservado, mas o amor dos pombinhos parece estar em alta. Sim.

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2: Olá, cidade 94, 10 e 22. Deixa eu mandar aqui um grande abraço, né? Pra quem, Marcos? Pessoal da Construção Civil, tudo bem com vocês aí? Bom trabalho, obrigado pelo carinho, tá bom? Também quero mandar aqui um grande abraço pra você, dona de casa. Dona de casa, todo mundo sabe que praticamente não tem feriado, não, né? Trabalho o dia todo para ver a família sempre de bem com a vida. O nosso muito obrigado pelo carinho em meio a tantas opções aí, tá bom? Bom dia!
3: Eu acho que você tem que mandar aquela mensagem. Mas manda o que tá no seu coração.
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5: Ei, boa noite. Antes de te bloquear, eu só vim te dizer que a partir de hoje pode tocar o terror, fazer o que quiser fazer. 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
3: Não, apaga.

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0: Mariana Fagundes!
1: Muito bem, Cidade 94, 10 e 28, uma ótima manhã, continue participando. Deixa eu mandar aqui um grande abraço para o pessoal do Mercado Paulo, tudo bem com vocês aí, bom trabalho. Obrigado pela sintonia, o pessoal tá lá trabalhando e curtindo a 94 FM de montão, bom dia.
2: Bom dia, bom dia.
1: Muito bem, vamos ao telefone, alô, quem é? Bom dia.
3: Bom dia, Marco Mazzi, que é a Denise da Vila Jora, tá com a música aí do... Trio Parada Dura, qualquer uma pra nós, fazendo um favor.
1: Tá certo.
3: Um grande abraço pra todos vocês da rádio aí.
1: Claudenice, bom dia pra você. Tá chegando a sua música preferida, um clássico pra gente viajar no tempo. Trio Parada Dura. Telefone mudo. 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

0: Muito bem, Cidade 94, 10h34. Deixa eu confessar pra você uma coisa, mas que ninguém fique sabendo. Tá todo mundo dançando com a 94 FM. The Weeknd, aqui no Show da Manhã. Vamos agora com mais indicações por aqui chegando. Eu quero mandar aqui um grande abraço pro Valdemir, pessoal da São Pedro. Nosso muito obrigado pela audiência aí, tá? Um abraço também pro Milton. Também quem está ouvindo a gente é a Kátia. Ela manda um beijão especialmente para o seu namorado Leandro, tá certo? Grande abraço, uma ótima quarta-feira. Daqui a pouquinho tem mais.
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Ok, agora faltam 16 para as 11. Natan, marcando presença aqui no Show da Manhã. Gente, eu estava aqui pensando, tem amores da vida que não são para a vida. Nesse caso, eu e você somos a prova viva. Chegando por aqui mais uma, Henrique Juliano. A maior saudade.

0: A maior saudade, Henrique Juliano, aqui no painel do seu Estéreo Sucesso 94,3. E atenção, precisa-se de moças para trabalhar, tá? Então, se de repente você que está aí super afim, moça, de trabalhar, entre em contato aqui através do 15-3532-6081 e boa sorte para você.
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Muito bem, Cidade 94, agora faltam 8 para as 11. Lembrando que daqui a pouquinho tem Informativo 94 com o nosso amigo Alan Júnior, que já está por aqui juntamente com todo o pessoal da produção, né? Tem notícias da cidade, do Brasil e do mundo para você ficar bem informado com a 94. É bom demais, né? Oba! Também quero mandar aqui um grande abraço pro Davi Gil a partir do meio-dia e meia. Isso, é? Tem o Davi Gil comandando Região Destaque. Tá certo, grande abraço para vocês aí, todo o pessoal da produção do Região em Destaque. Tô indo embora com o coração assim apertado, cheinho de saudades. Tchau, cidade, a gente. Ah, de repente se esbarra por aí, tá bom? Amanhã tem Alan Júnior aqui no Show da Manhã. Bye!

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2: Muito bem, agora são 11 horas e 6 minutos. 11 e 6. Uma ótima quarta-feira abençoada sob a proteção do nosso Pai Celestial. Marcamos hoje, dia 30 de setembro de 2026. Então, a partir de agora, com muito prazer, com muita alegria no coração, está no ar o nosso Informativo 94.
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2: Muito bem, agora são 11 horas e 7 minutos. Bom dia para você, minha amiga, bom dia para você, meu amigo também. Então, a partir de agora, estamos chegando com muito prazer. Eu sou o

Alan Júnior, agradecendo primeiramente a Deus pelo privilégio de mais um dia de vida e mais um dia de trabalho aqui ao vivo, bem nos altos da linda e maravilhosa cidade de Itararé, ao vivo para toda a nossa região. Bem, 11 horas e 8 minutos. Bom dia para você, minha amiga. Bom dia para você, meu amigo também. Agradecendo a Deus por mais esse maravilhoso dia abençoado que ele está nos dando, né? O privilégio de poder agradecer a Deus. Então, mais uma vez, eu agradeço a Deus pelo privilégio de mais um dia de vida, mais um dia de trabalho e mais uma vez da gente estarmos aí juntos com vocês, né? Que Deus possa nos abençoar, nos proteger e nos dar a sabedoria para a gente poder vencer, né? Vencer mais esse dia, vencer todos os obstáculos, né, que podem pintar no nosso caminho. Então, Deus está sempre em primeiro lugar em nossas vidas. Então, mais uma vez, obrigado a Deus pelo privilégio de mais um dia de vida. Bem, a partir de agora a gente vai atualizar para você as principais informações da nossa cidade de Itararé, também informações da nossa região com vocês até às 11h30. Até às 11h30 você vai acompanhar aqui as principais informações desta manhã, desta quarta-feira. Deixa eu aproveitar aqui, mandar um alô lá, um abraço, né? Lá o doutor Juliano Vasconcelos Martins, há 26 anos, né? Especialista em implantes. Um abraço aí, doutor Juliano. Um abraço a Japa, a melhor secretária do Brasil. Um abraço, Fabiana. Um abraço aí, doutor. Especialista em implante, hein, gente? Grande experiência aí. Um abraço, doutor Juliano. Bem, minha gente, 11 horas e 9 minutos. Um acidente aqui na SP-258. Nessa noite, nessa terça-feira, aí no KM-322. Uma pessoa morreu e outra saiu ilesa do acidente. O acidente de trânsito com a vítima fatal foi registrado nessa noite, dessa terça-feira, na rodovia Francisco Alves Negrão, na SP-258, no KM-322, aquela que vai para Itaberá, né? Cortando aí a... e no sentido Itaberá. Sai da rodovia aqui que liga Itapeba, né? E aquela que do lado aí que entra aí perto da Capal, segundo as informações aqui. Paulo da... agora já deu branco o nome da empresa aí. Era o trevo aí. E de acordo com as informações da concessionária SP Vias, o responsável pelo trecho, um Volkswagen Fusca, que trafegava aí no sentido oeste, quando o motorista teria sofrido mal súbito. Ele perdeu o controle da direção e colidido contra uma canaleta às margens da rodovia. Após o impacto, o veículo parou no canteiro lateral e as equipes de atendimento foram acionadas. Mas o óbito do condutor foi constatado às 18 horas e 33 minutos. A segunda pessoa do acidente, gente, que estava no automóvel, saiu ileso. O veículo foi removido por volta das 21 horas e levado até o posto mais próximo, ficando sobre os cuidados dos familiares da vítima. Apesar da gravidade da ocorrência, não houve necessidade da interdição da pista e não foram registrados congestionamentos no trecho. As circunstâncias do acidente foram informadas pelo Centro Operacional da Concessionária da SP Vias.

0: 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Bem, agora são 11 horas e 16 minutos. 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
0: Bem, agora são 11 horas e 17 minutos. 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
1: Muito bem, agora são 11 horas e 18 minutos. Vamos atualizar para você a previsão do tempo para nossa cidade de Itararé.
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1: Muito bem, vamos lá atualizar a previsão do tempo para nossa cidade de Itararé. Segundo as informações do Instituto Climatempo, a previsão do tempo para hoje: a mínima é de 19 com a máxima de 27 graus. Nesse exato momento, bem nos altos da linda e maravilhosa cidade de Itararé, está marcando 25 graus, gente, é isso mesmo. Então tá aí, então a previsão para chover hoje, nesse exato momento, está marcando 5%. Mas ontem também estava marcando, né, a possibilidade de 25, mas choveu durante a madrugada de hoje, né? Então vamos ficar atentos que existe a possibilidade de chover em Itararé hoje.
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1: 94:11:19.
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1: Bem, agora são 11 horas e 20 minutos. Agora, gente, 11:20. Olha, uma chuva ontem acabou aqui atingindo vários municípios aqui do norte pioneiro do Paraná. Temporais destelha casas e deixa rastro de destruições em cidades aqui da região do Paraná, aqui na região dos Campos Gerais, vizinho da gente aqui. Ao menos

0: equipes da Defesa Civil durante as vistorias dos locais afetados para avaliar a situação e os danos causados pela tempestade que atingiu a cidade de Piraí do Sul. Segundo a Defesa Civil, não houve registro de pessoas ou animais feridos. Apesar disso, o temporal provocou uma queda, provocou quedas de diversas árvores, causando transtornos em vários pontos do município. A rede elétrica também foi afetada. Em alguns locais, árvores caíram sobre a fiação, provocando danos na estrutura e interrupções também no fornecimento de energia elétrica. Além do destelhamento, foram registrados outros prejuízos materiais decorrente da tempestade que atingiu a cidade de Piraí do Sul. As equipes municipais seguem realizando o atendimento das ocorrências e os levantamentos também das áreas atingidas. O relatório mais detalhado elaborado vai sair hoje, quarta-feira, para identificar oficialmente os danos, as perdas causadas, pelo temporal que foi atingido aí na cidade de Piraí do Sul. Lembrando que é uma cidade que, da Jaguaraí, vai dar 70, 80 quilômetros aqui. Então a gente é solidário aí a todos, os moradores lá da cidade de Piraí do Sul. 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

aí, gente, nós estamos atualizando as informações, a cobertura total, né, de ontem da chuva, que foi afetada aqui o norte pioneiro do Paraná. Porque um vídeo, gente, impressionante, que mostra uma imagem que todo mundo acho que deve ter recebido através do seu celular aí, né, um tornado, né, um tornado que acabou passando aqui pela cidade de Piraí do Sul. Ele voltou a ganhar grandes repercussões na rede social hoje, né? Aliás, ontem, que foi o fenômeno que foi registrado na região do Fundão, cerca de 50 quilômetros aí da cidade de Jaguaraíba. As imagens que passaram a circular com força nos grupos e de redes sociais também, justamente após a cidade de Piraí do Sul enfrentar um forte temporal, acompanhado por vendaval que aconteceu ontem. Inicialmente, as informações compartilhadas junto ao vídeo apontava que o tornado também teria ocorrido durante a tempestade no último dia 29. Mas, no entanto, esse vídeo é antigo e não foi registrado durante o temporal dessa terça-feira ontem, então. Segundo as informações divulgadas pelo portal News da cidade de Londrina, após a circulação dessa imagem, gente, foi confirmada que o registro havia sido feito dias antes, quando um tornado atingiu na mesma região. Apesar dos estragos, apesar que o tornado tem mostrado, né, no vídeo não ter ocorrido nessa terça-feira, moradores da região do Fundão relataram que a localidade voltou a enfrentar também condições severas durante o temporal. Com as rajadas de vento e que derrubaram árvores, também houve interrupção de fornecimento de energia. Mas, como eu falei, muitas pessoas acabaram recebendo, né, essas imagens no WhatsApp. Eu recebi, talvez você também recebeu, né? Então a gente está atualizando, porque até os portais e notícias aqui do estado do Paraná, porque a gente acompanha isso, gente, porque é tudo cidades vizinhas aqui da nossa região, né? Então é importante a gente poder estar compartilhando com vocês aí essas informações. Aproveitar aqui, mandar um abraço lá pro Wilson Guilherme. Tá ele, eu sou um grande amor da sua vida, né? A Juliana, que estão lá ouvindo o programa também. Um abraço para você, Guilherme. Então, gente, qualquer informação, a gente vai estar atualizando e trazendo para você aqui no Informativo 94, que é o nosso programa aí que sempre destaca informações da nossa região aqui. Bem, 11h29.

0: 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Bem, minha gente, tô indo embora. Fiquem todos com Deus e eu prometo voltar às 4 horas da tarde com mais uma edição aí do nosso sertanejo Classe A aqui ao vivo pela 94 FM, tá bom? Fiquem todos com Deus.
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Alô, bom dia, muito bom dia. Já estamos chegando no seu rádio com Região Destaque, o programa de jornal. O jornalismo oficial da sua 94 FM começa agora. Eu sou Davi Gil, peço licença para adentrar na sua casa, ao seu estabelecimento comercial. Peço uma carona no seu veículo e convido para que estejamos juntos, todos, a partir de agora até as 13 horas. Estaremos trazendo as notícias e falando para a cidade de Itararé, São Paulo, Brasil, América do Sul, Planeta Terra e também as notícias e falando para toda a região, não é? E as nossas regiões todas aqui no circundo. A sudoeste do estado paulista, Vale do Ribeira, Norte, Pioneiro, Paranaense. Também estaremos, claro, ao vivo nesse momento para as demais localidades do Brasil através da internet, Rádio 94 FM Itararé. No Google você pode localizar, não é? Ou é o Rádio FM Cruzeiro do Sul. Entra no Google também, você já vai ser direcionado à nossa página e vai já ficar com o conteúdo da programação. Muito obrigado pela audiência de sempre, não é? E nós estamos então vivendo esse dia 30, já hoje o último dia do mês que vamos viver, gente, não é? Já passamos quase que da metade, chegando na metade do dia, 11h40 agora. E dizer que setembro está indo embora, o mês do meu aniversário, não é? Hoje é o último dia de setembro, então eu espero que o seu setembro tenha sido maravilhoso, tenha sido de progresso, tenha sido de muitas resenhas boas, não é? Entre familiares, amigos, trabalho, enfim, que você, né, tenha tido aí um mês legal. Se o seu mês não foi tão bom assim, agradece da mesma forma e pede a Deus para que nós, ao entrarmos agora em outubro, que possa o mês de outubro ser legal para você, ser ótimo, não é? Com muito progresso, muita saúde, muita paz, alegria, que é o que nós almejamos e buscamos sempre, não é verdade? Então tá, a previsão do tempo hoje, gente, para Itararé, indica temperaturas entre 19 e 27 graus, com sol entre nuvens e possibilidade de pancadas de chuva. E tempestades isoladas também à tarde, que Deus nos livre de todo o mal, não é? Hoje nós celebramos o Dia Mundial e Internacional da Tradução, não é? Que celebra o trabalho dos tradutores e intérpretes. A data coincide, então, com o dia de São Jerônimo, né? Padroeiro dos tradutores. Será que não vão querer mudar aí o São Jerônimo aí, não, também? Talvez, agora está na moda, né, das pessoas tentarem ou quererem mudar aí os padroeiros. São Jerônimo, ele que traduziu a Bíblia para o latim, sabia disso? Dia Nacional do Jornaleiro. Eu fui jornaleiro. Sou jornalista, fui jornaleiro. A diferença

entre um outro é o seguinte: o jornaleiro é o que faz a entrega, a distribuição dos jornais. Antes eu trabalhei, olha o Guarani, quem que não lembra aqui de Tararé, né? Os meninos viviam gritando pelas ruas com pacote de jornal, o jornal impresso, o Guarani, tradicionalíssimo aqui em Tararé, era a Tribuna de Tararé e o Guarani, não é? Eram rivais os jornais, né? Toninho do Guarani, Antônio Lages, é isso, Vinícius Lages? E tinha a Tribuna de Tararé, João Contieri, eita, dois amigos bons que tivemos e que já partiram, né? Já estão em outro plano, né? Mas enfim, então eu, com ambos, eu trabalhei quando rapazinho, entregando e distribuindo os jornais nas casas para os assinantes e vendendo-os também. Eu era um bom vendedor, fui um bom vendedor de jornais. Eita, o que eu não fui na vida, né? Engraxate, não é? Também trabalhei nas praças Coronel Jordão, Praça São Pedro, né? E nas casas. Tinha as pessoas, já os clientes que gostavam de mim e do meu trabalho, me chamavam nas casas para que eu pudesse engraxar os sapatos, né, deles. Daí engraxava, por exemplo, nas casas, chegava lá, tinha 4, 5, 6 pares, engraxava, ganhava meia graninha e ia embora. Toda a minha graninha eu ajudava a minha mãezinha querida, né, para o sustento do lar. Isto com 10, 11 anos de idade, hein, gente? E hoje, se uma pessoa de 16 anos trabalhar, eles prendem o empregador. Não pode trabalhar. Mas roubar, matar, usar drogas, distribuir drogas, daí, não é? É duro essas coisas. Agora, trabalhar, não. Trabalhar não pode, não pode. Eu trabalhei desde os 10 anos. E aqui estou, não é? Estou. Graças a Deus. Bom, então o dia hoje celebra o Dia Nacional do Jornaleiro. Então, um abraço a todos dessa profissão, que hoje até não tem mais, né? Os jornaleiros, não existe. Dia 30 de setembro de 2026, já se passaram 273 dias, né? Então, já nós estamos vivendo o 273º dia, ou seja, 273 dias já se passaram, ou estão se passando, até a tarde. E faltam apenas 92 dias para o fim de 2026. As notícias começam agora, então, e nós vamos para elas. A primeira de Tararé. A Prefeitura, por meio da Secretaria Municipal de Serviços Municipais, divulga novamente o cronograma da coleta de lixo no município. O serviço foi terceirizado há cerca de um mês, mais ou menos, um mês e meio, né? E desde então, o itinerário passou por alguns ajustes para adequar as rotas e os horários de atendimento. Às vezes as pessoas ficam descontentes e tal, mas é tudo questão de ajuste, viu, pessoal? Questão de ajuste, já vai ficar legal. Né? A população deve ficar atenta aos dias e horários previstos para cada setor. A coleta ocorre de segunda a sábado, com horários diferentes conforme a região. Por exemplo, setor 1, que é o centro, a coleta é de segunda a sábado, a partir das 5 da tarde. Abrange aí o centro, a rua São Pedro e as travessas, a 15 de novembro e as travessas, a rua 7 de setembro e as suas travessas, a rua Prudente de Moraes e travessas e a rua Frei Caneca também e suas travessas. Tá? No setor 2, a coleta ela acontece às segundas, quartas e sextas, a partir das 2 da tarde, das 14 horas. É o Jardim Paulicéia, CDH1, Angelo Augusto Guiz, Jardim São Pedro Origome, Jardim Comodoro, Jardim Bequinha, Vila Beca e Parque Centenário. Já no setor 3, a coleta elas acontece às terças, quintas e sábados, a partir das 2 da tarde também. Na Tonico Adolfo, Condomínio dos Professores, Jardim Westgeber, Jardim Anésia, Conjunto Codes Paulo, Jardim Alvorada, Jardim Ipanema, Jardim São Pedro e CDHU de Leandro Marques de Camargo. Nas terças e quintas, no Ibiti, no bairro Ibiti, entendeu? Na quinta, área industrial. O setor 4, gente, as coletas acontecem segundas, quartas e sextas a partir das 6 horas da manhã.
na Rua 24 de Outubro, Campos Salles, Jardim Claudina, Bairro Velho, Parque das Nações, Jardim Santa Teresa.

0: Terezinha, Vila São João e CDHU, além CDHU Alberto Bandone. No setor 5, a coleta também é das segundas, quartas e sextas, a partir das 6 da manhã. Jardim Regiane, Vila Novo Horizonte, Jardim São Paulo 1, São Paulo 2, Estela Mares, CDHU Clóvis Machado, Condomínio Vale do Itararé, Condomínio Alto dos Pinheiros e Condomínio Pôr do Sol, além do Jardim Diva. Já no setor 6, a coleta, elas acontecem às terças, quintas e sábados, a partir das 6 horas. Vila Jurandir, Bairro Velho, Vila Jurandir, Bairro do Cruzeiro, Bairro do Ginásio e Jardim Regina. E para finalizar o setor 7, as coletas, elas acontecem terças, quintas e sábados, a partir das 6 também. Vila Osório, Jardim Sinhá, Jardim Fronteiras, Ginásio, até a rua João Guiz. 11h48 aqui no Região, gente.
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3: A urna eletrônica vem sendo questionada recentemente, mas sabia que muita gente foi eleita por ela desde 1996? Exatamente. Isso foi nas eleições municipais de 96, quando o sistema começou a ser implementado. Nesse ano, os votos de mais de 32 milhões de brasileiros, um terço do eleitorado da época, foram coletados por cerca de 70 mil urnas eletrônicas. O equipamento esteve em 26 capitais e 31 municípios do interior. Já as eleições municipais de 2000 marcaram o primeiro pleito 100% informatizado do país. Terminava a votação por cédula de papel. São 30 anos de urna eletrônica e de eleições seguras, rápidas e confiáveis no Brasil.
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É isso aí, faltam 3 minutinhos para as 12 horas. 3 minutos apenas para as 12 horas. Daqui a pouquinho nós temos horário gratuito de rádio e televisão para que os candidatos possam apresentar as suas propostas, não é? Boas ou não, eles vão apresentar as propostas. Solução ou não, vão apresentar. Às 12 horas agora, tá bom? Que vai acontecer. Enquanto isso, vamos para mais uma... Um breakzinho aqui. Tá? E daí a gente vai voltar. Claro que não houve, né?

um breakzinho aqui. Tá? E daí a gente vai voltar. Claro que não houve, né, o break. Eita, mas nós vamos seguindo aqui.

0: Muito bem, agora faltam dois minutos para... esse tempozinho que deu esse delay aí, é por conta do gente, eu estava acertando aqui no outro computador que o horário tem que ser muito bem respeitado, esse horário político, senão dá problema pra caramba, não é? Então, por essa razão que nós estamos... Eu estava acertando no outro computador, mas já está tudo certo. Agora vamos, então, para mais uma fala dos nossos repórteres aqui.
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2: O governo federal pediu o bloqueio de mais de 5.200 sites de apostas desde a entrada em vigor da medida provisória que proibiu as bets em todo o país. A ofensiva também alcança aplicativos, redes sociais, publicidade e a
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2: 2.300 domínios. O secretário nacional de segurança pública, Chico Lucas, destacou a dimensão da operação para retirar do ar os sites de apostas ilegais.
4: Já foram encaminhadas para a Anatel o bloqueio de 5.209 sites, desde domingo também derrubando mais de 390 páginas de Facebook e Instagram que estavam fazendo publicidade de bets ilegais e grupos de Telegram com mais de 1 milhão de membros, onde havia compartilhamento de links de informações sobre sites de apostas ilegais. Então,
2: o governo também notificou 186 aplicativos para serem retirados das lojas da Apple e Google. Plataformas digitais também foram acionadas para remover publicidade irregular. A fiscalização também chegou ao sistema financeiro. 73 empresas suspeitas de receber dinheiro de bets ilegais foram identificadas e o Banco Central foi acionado para rastrear a cadeia de pagamento. O ministro da Justiça e Segurança Pública, Wellington César Lima e Silva, afirmou que a fiscalização...
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0: Agora são 12 horas com mais 26 minutos. Findado aí o horário eleitoral, nós voltamos com nossa programação normal, gente. É.
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0: Agora são 12 horas com mais 26 minutos, então 12h26. E nós, é claro que vamos dando prosseguimento aqui no nosso programa. E dizer que até as 13 horas, aqui nós estaremos com muita, mas muita informação pra você.
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2: Administrar um restaurante vai muito além de preparar o cardápio e atender bem. Vendas, custos, cancelamentos, avaliações dos clientes e tempo de preparo também precisam estar na rotina do empreendedor. Agora, uma ferramenta de inteligência artificial promete reunir essas informações e transformar os dados em respostas simples,

0: ajudar na tomada de decisões. Na prática, a tecnologia pode indicar, por exemplo, os melhores dias de vendas e apontar oportunidades de melhorias no negócio, destaca Juliana Yamada, vice-presidente de novos negócios do iFood.
1: Ela é uma ferramenta que conversa com a dona e o dono do restaurante em linguagem natural. É quase que como essa dona de restaurante pergunta, o Tocan responde, sem precisar de curso, sem abrir vários sistemas e um monte de integração. Aquela dona de restaurante raramente tem tempo ou uma equipe para analisar as vendas, entender cancelamentos, e essa gestão acaba sendo no instinto, né? Não no dado. Já vem conectado às informações do restaurante no iFood. O parceiro deixa de precisar cruzar um monte de planilha para conseguir perguntar qual prato está dando prejuízo, porque as minhas avaliações caíram essa semana.
0: Desenvolvido pela Prosus em parceria com o iFood, o Tocan permite que o empreendedor faça perguntas sobre o negócio e receba respostas que ajudam, por exemplo, a entender o aumento dos cancelamentos e a identificar melhorias no cardápio a partir das avaliações dos consumidores, inclusive em outras redes sociais, explica Juliana.
1: Hoje, a gente já oferece módulos prontos dentro do Tocan para que o restaurante tenha facilidade de navegar. Então, o tópico performance, por exemplo, disponibiliza uma visão consolidada de pedidos e faturamento, sem precisar cruzar relatórios manualmente. O módulo operação identifica cancelamentos do delivery, tempo de preparo alto e outros problemas antes que virem gargalo na operação. A parte de reputação também é um segmento à parte, e ele reúne avaliações da internet e do iFood num só lugar, já com análise de sentimento dos clientes e sugestão de resposta pronta.
0: A ferramenta foi apresentada durante o iFood Move 2026, evento voltado a empreendedores dos setores de alimentação e varejo. Inicialmente, será disponibilizada gratuitamente aos parceiros do iFood. Depois, a tecnologia deve chegar aos restaurantes de todo o Brasil. Agência Rádio Web, produção e reportagem, Karina Chagas.
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Agora são 12 horas com mais 30 minutos aqui, 12h30, gente. Vamos dar continuidade aqui no nosso jornal, não é? É, por que não? Olha, dizer o seguinte, gente, a Prefeitura de Itararé, por meio da Secretaria Municipal de Indústria e Comércio, em parceria com o SEBRAE, promove no dia 8 de outubro a palestra Destino Lucro, do Circuito Legal do Futuro. Loja, não é legal não, Loja do Futuro. O encontro será realizado às 7 da noite na Associação Comercial de Itararé, que fica na Prudente de Moraes, 1131. A iniciativa é voltada ao micro e pequeno empreendedor, estes interessados em conhecer novas ferramentas e possibilidades para ampliar a inteligência artificial na rotina das empresas, contribuindo para a modernização dos negócios, melhora nos processos e aumento da produtividade. Durante a palestra, ministrada pelo consultor de marketing do SEBRAE, Alexandre Giraldi, os participantes conhecerão aí aplicações práticas da inteligência artificial para a criação de conteúdos, estratégias de marketing, atendimento de cliente, otimização de processos e apoio de vendas também. De acordo com o consultor, acompanhar a evolução dos negócios permite aí aos pequenos empreendedores identificar soluções que possam ser aplicadas de forma prática.

0: praticar a realidade de cada empresa. Capacitação também busca ampliar a compreensão dos empreendedores sobre o uso da tecnologia no seu dia a dia. As vagas são limitadas, viu? As inscrições são gratuitas. Os interessados devem realizar as inscrições antecipadamente pelo formulário disponível pelo Sebrae, viu? Então vai ser dia 8, às 7 da noite, na Associação Comercial. Tá bom? Combinado dessa forma? 12h32 aqui.
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2: Quarta-feira, 30 de setembro de 2026, este é o Giro de Notícias. Eu sou Norberto Notari e você acompanha os destaques do momento. O presidente do Tribunal Superior Eleitoral marcou para hoje o julgamento sobre notícias falsas envolvendo a Nossa Senhora. A decisão de Nunes Marques se dá após conversa com Edson Fachin, presidente do Supremo Tribunal Federal. O objetivo é analisar a decisão de André Mendonça de determinar a remoção de publicações indicando que Flávio Bolsonaro pretendia retirar o título da Santa de Padroeira do Brasil. O número de transações PIX tiveram uma queda de 10% depois da proibição das bets pelo governo federal na semana passada. Já os valores financeiros movimentados entre sábado e a última segunda registraram uma redução de mais de 15%. Mas, de acordo com o Banco Central, não é possível cravar que essas quedas têm necessariamente relação com o fim das apostas online. O Conselho Brasileiro de Oftalmologia recomendou, em nota, que pessoas que sentirem perda de visão por uso de canetas emagrecedoras procurem um médico que prescreveu o medicamento ou um oftalmologista. A Anvisa recebeu 13 notificações de pessoas com perda de visão após utilizarem algumas marcas. Pesquisas ainda estão em andamento para comprovar a relação. Um voo com destino a Israel foi desviado para a Arábia Saudita nesta quarta após emitir sinais de emergência por causa de uma briga entre pilotos. As informações são da Agência Internacional de Notícias Reuters. A aeronave saiu de Dubai e tinha como destino Tel Aviv. O atacante Rafinha foi cortado da seleção brasileira e não enfrenta a Índia no próximo sábado em Calcutá. O camisa 10 foi substituído na vitória por 4-2 sobre a Austrália por conta de um desconforto muscular na coxa direita e foi liberado pela CBF para retornar a Barcelona para realizar o tratamento. O Giro de Notícias é uma produção da Agência Rádio Web. Produção e apresentação, Norberto Notari. Trabalhos técnicos.
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0: Tá aí, são 12h35, o Notari trouxe para você a informação. Mandar um abraço aí ao Geraldo Oltes, meu irmãozinho querido, advogado, meu advogado. Doutor Geraldo Oltes, enfrenta a padaria Pão Quente, não é? E pizzaria Hot ali na 15 de novembro, viu? Do lado do Santander Baronês, pro escritório. Mandar um abraço também ao Elton, que lá está, grande advogado, querido, nossos amigos. É doutor Juliano, meu abraço, viu? É. E também abraço ao doutor José Reinaldo. Eita, ele e a Tercira ouvindo a gente. Fábio Urbano, ele e a mãezinha dele, a dona Hélia, curtindo a gente. Nosso muito obrigado, viu? A todos vocês aí. Rodrigo Urbanski, também meu advogado, queridinho. Doutor Henrique Tortato, que é presidente da OAB aqui em Itararé, meu abraço, viu? A todos vocês aí, tá? Abraços carinhosos. Mandar um abraço também aí ao Amaral Sapateiro, meu irmãozinho querido, curtindo a gente. Valeu, Amaral, grande palmeirense. Zeca da Cofesa, nunca esquecer desse rapaz, grande amiguinho, o Zeca da Cofesa. O Wilson Guilherme, pessoal da Cofesa toda, meu abraço aí. O Mauro, letrista da Cofesa, né? Agora tá aposentado. Mandar um abraço ao Eric Delagnol, da Oficina Zandel, 3960, Rua São Pedro. O Davi, mecânico, Leandro, ambos na oficina juntos, parceiros de trabalho. Meu abraço, viu? Ao Matheus também, ao Capacete, a todos vocês ligados conosco aí, grandes mecânicos. Meu abraço aí fraterno a todos vocês, queridinhos, não é? Quero mandar um abraço ao Ney, lá da Ney Motos, o Dudu também curtindo a gente, o Fio. 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

0: 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A Secretaria Municipal de Saúde está investindo R$ 859 mil exclusivamente na ampliação dos atendimentos oftalmológicos aqui em Itararé, como parte das medidas adotadas para reduzir a demanda reprimida aí, da rede municipal. Atualmente são quase 5 mil consultas oftalmológicas em atraso, uma fila que, segundo a Secretaria, foi acumulada ao longo dos anos, sem que houvesse uma resposta suficiente para acompanhar o crescimento da demanda. Para enfrentar este cenário, a atual gestão vem adotando aí medidas para ampliar a oferta de consultas e atendimentos especializados, com a contratação de serviços e criação de uma estrutura de atendimento que permita dar continuidade ao acompanhamento dos pacientes, ao invés de depender exclusivamente de disponibilidade de vagas em outros municípios. No último final de semana, nos dias 26 e 27 de setembro, o atendimento oftalmológico recebeu 200 pacientes. As consultas foram realizadas pelo médico oftalmológico, o oftalmologista, Dr. Antônio Adolfo, dentro da nova estratégia adotada pela Secretaria Municipal de Saúde. 12h40 aqui conosco, agora.
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2: A casca do coco, que sobra da produção de água de coco, está ganhando um novo destino no Rio Grande do Norte. No Vale do Açu, esse resíduo é transformado em biochar, um material parecido com carvão, produzido a partir do aquecimento da casca com pouco oxigênio. O produto é utilizado no solo e pode ajudar na retenção de água e nutrientes, além de melhorar as condições para o cultivo. A tecnologia é desenvolvida pela Charma, empresa potiguar, que já transformou 38 toneladas de casca de coco em 12 toneladas de biochar. O fundador da empresa, o engenheiro agrônomo Xavier Mulies, explica como o resíduo da indústria volta para o campo.
3: O mesmo coco que é produzido no campo e segue para a indústria deixa resíduos e passivo ambiental. É justamente essas sobras que viram biochar e voltam para o solo dos próprios coqueirais. Estamos propondo uma simbiose agroindustrial, onde o campo produz coco, a indústria valoriza a água de coco que gera resíduos, os quais viram insumos de alto valor agregado que no final voltem aos coqueirais.
2: A empresa tem atualmente 13 parcerias e 15 estudos em andamento. Entre as aplicações estão testes com produtores e pesquisas em parceria com universidades. No semiárido, uma das possibilidades é usar o biochar para ajudar o solo a conservar a água por mais tempo. A gerente da Unidade de Desenvolvimento Rural e Negócios de Impacto Socioambiental do SEBRAE, no Rio Grande do Norte, Mona Nóbrega, explica por que essa característica é importante para a região.
4: O uso de biochar pelos nossos produtores é extremamente relevante. Primeiro porque o biochar retém mais água e é extremamente importante na nossa realidade de semiárido. O solo fica mais úmido, segura nutrientes, aumentando a eficiência também dos fertilizantes, melhora a estrutura e a fertilidade desse solo, favorece micro-organismos benéficos.
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0: Bom, deu uma travadinha aqui, mas não tem problema, não é? Já deu para ter aí uma noção do que diz a matéria. A Polícia Civil de Itararé prendeu em flagrante no sábado, agora, um jovem de 19 anos acusado de tentativa de homicídio, ameaça, violência doméstica e descumprimento de medida protetiva. A vítima é uma mulher de 50 anos, mãe da namorada do rapaz, que já havia sido ferida com uma facada no rosto no início de agosto, sofrendo aí uma lesão permanente.

0: permanente no olho esquerdo. Segundo o registro policial, mesmo após a medida protetiva, o jovem teria voltado às proximidades da residência da vítima, no bairro do ginásio, né, e enviado uma fotografia indicando aí a sua localização. A mulher adicionou a guarda municipal, mas o suspeito deixou o local antes da chegada da equipe. Posteriormente, ele teria enviado uma mensagem dizendo: "Eu vi a guarda, acham que eu sou idiota?" O caso foi apresentado à Polícia Civil, que efetuou a prisão em flagrante. As circunstâncias seguem sendo investigadas. A Justiça Eleitoral, em parceria com o Cartório Eleitoral de Itararé, reforça que o derramamento de santinhos nas ruas e nos arredores dos locais de votação é uma prática proibida que gera multas e sanções legais. A medida busca combater a poluição urbana, garantir a igualdade entre as candidaturas e proteger o direito de ir e vir dos pedestres, entendeu? Conscientizando aí partidos, equipes de campanha e eleitores sobre a importância de manter a cidade limpa e respeitar as regras do pleito. A ETEC de Itararé está com inscrições abertas para o vestibulinho 2027, oferecendo cursos técnicos integrados de ensino médio em administração e serviços jurídicos também, nos períodos integral e noturno, com 40 vagas por turno. Também está disponível aí o curso técnico de recursos humanos, no período noturno, com 30 vagas e aulas presenciais das 19 até as 23 horas. Para quem busca flexibilidade, a unidade também oferece cursos técnicos na modalidade à distância, nas áreas de comércio, desenvolvimento e sistema, guia de turismo, secretariado e transações imobiliárias também. As inscrições podem ser realizadas até 3 de novembro pelo site oficial Vestibulinho ETEC, vestibulinho etec.sp.gov.br. A Frente Evangélica pelo Estado de Direito Público, a Frente de Evangélico pelo Estado de Direito publicou nesta terça-feira, ontem, uma manifestação crítica ao candidato à presidência Flávio Bolsonaro. A entidade questionou a imagem religiosa adotada pelo senador e relacionou o discurso de valores cristãos e denúncias e acusações que vêm sendo divulgadas recentemente. A Frente cita reportagens sobre festas privadas com garotas do programa, um Rolex avaliado em R$305 mil, despesas pessoais que teriam sido pagas por pessoas próximas e uma suposta tentativa de intermediação junto ao ministro Cássio Nunes Marques do STF. A Frente de Evangélicos utiliza a passagem bíblica pelos seus frutos, os seus conhecereis, para questionar se as atitudes atribuídas ao candidato são compatíveis com os valores cristãos que ele afirma defender. A manifestação ocorre em meio à campanha presidencial e a crescente presença de questões religiosas no embate eleitoral. Que coisa, não deveria levar questões religiosas a discussões eleitorais, muito menos pessoas que estão envolvidas como evangélicos ou até mesmo de outras religiões, católicos, não deveriam usar esse tipo de coisa em rede social e nem para fins de política, não é? Para arrebentar com outros, usar aí crenças. É muito, muito triste. Agora são 12h47.
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1: Agora são 12 horas com mais 54 minutos aqui. José Univaldo Juste, ex-prefeito de Manduri, morreu aos 64 anos. José Univaldo Juste morreu nesta terça-feira, ontem, portanto. Segundo a Prefeitura Municipal, José Univaldo sofreu um infarto fulminante. Ele atuou como prefeito da cidade entre 2021 e 2024 pelo Partido Democratas, o DEM. O ex-prefeito, que também foi vereador por 5 mandatos, deixa 2 filhos e a esposa. O corpo de José Univaldo foi velado na Câmara Municipal e sepultado às 16 horas no cemitério municipal. E só lembrando também que o nosso amigo ontem, o Sabiazinho, acabou falecendo aqui em Tararé, não é? Que coisa, não? Gente nossa, nosso amigo, mano, ele, até vou pegar o nome dele aqui, porque eu tenho que dar notícia bem certa aqui. Gente nossa, gente boa, né? Eita, não? O nome dele é José Roberto Dias de Oliveira, o Sabiá, né? Isso é gente boa, foi jogador de futebol, trabalhou lá na cantina do ICC por muito tempo, tocou lá, pessoa da melhor qualidade, nos deixa, né? Cumpriu a sua missão. Vereador caçado volta ao cargo aí de servidor público em Paranapanema, hein, gente? O Tribunal de Justiça de São Paulo determinou que o ex-vereador Osmar Gonçalves, caçado por improbidade administrativa em novembro de 2025, volte a atuar como servidor público. A decisão foi de sexta-feira, agora dia 25, e cabe recurso ainda. Segundo a sentença, Osmar trabalhava como telefonista na prefeitura de Paranapanema. O servidor recebeu faltas disciplinares, mas conforme a decisão, não foram disponibilizadas condições mínimas de acessibilidade para que pudesse exercer a função. O ex-parlamentar é deficiente visual e, segundo o processo, precisava de tecnologias assistivas ou de telefones adaptados para desempenhar as atividades de telefonista. O processo também aponta que Osmar nunca teve histórico de punições anteriores durante mais de 2 décadas como servidor. Ele havia sido exonerado em 2025, em junho, após um processo instaurado aí de forma anônima. Na época, Osmar atuava como vereador no município. O juiz da causa afirma que, após uma análise feita pelo Ministério Público de São Paulo, foi comprovado que a Prefeitura de Paranapanema nunca forneceu piso tátil ou identificação em Braille no distrito de Campos de Ulambra, onde Osmar cumpria expediente. Não havia linha telefônica na mesa de trabalho dele. A decisão foi para que Osmar seja reintegrado aí à função de telefonista no prazo de 15 dias. A Prefeitura de Paranapanema também foi condenada a pagar

0: o Osmar, seja reintegrado aí à função de telefonista no prazo de 15 dias. A Prefeitura de Paranapanema também foi condenada a pagar os salários que ele teria recebido, que ele não teria recebido, né, desde da demissão. Além disso, a administração municipal deverá realizar as adaptações necessárias nos ambientes de trabalho para garantir a acessibilidade e permitir que o servidor exerça suas funções. O Osmar também terá direito aos demais benefícios que faria jus ao período com acréscimo de juros. Tá bom, parabéns. Faltam 2 minutos agora para as 13.
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2: Confira agora a agenda dos candidatos à presidência da República para esta quarta-feira. Clariana Barão, do DC, está em Cuiabá para atividades de campanha. Flávio Bolsonaro, do PL, não tem agenda pública, apenas reuniões internas. Lula, do PT, faz caminhada em Juiz de Fora, Minas Gerais. Renan Santos, do Missão, cumpre agenda de campanha em cidades fluminenses, Duque de Caxias e Petrópolis, e em Juiz de Fora, Minas Gerais. Ronaldo Caiado, do PSD, participa de carreata nas cidades goianas de Itapuranga, Cidade de Goiás, Valparaíso de Goiás e Lusiânia. Romeu Zema, do Novo, não divulgou a agenda para esta quarta-feira. Rui Costa Pimenta, do PCO, promove ato de campanha em Santo Amaro, Recife. Samara, do UP, tem agenda em Belo Horizonte. Faz panfletagem no Cefet Campus 1 e participa de assembleia com moradores da Ocupação Eliana Silva. Veterinário Wilson Grácia, do Democrata, tem reunião com a equipe jurídica de campanha e depois concede entrevista a um podcast. As assessorias de imprensa dos demais candidatos não enviaram informações de agenda para esta quarta-feira. Agência Rádio Web, na cobertura das eleições 2026, Alan Barbosa.
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0: Muito legal, Alan Barbosa trouxe para você, nós estamos indo embora. Um abraço a você, Marisa, aí, obrigado pela audiência. Daniel Vassoureiro, valeu, querido irmão. Inês Bairro do Cerrado, muito obrigado. Dr. Valdir, lá no Centenário. Nilton Ferreira do Queijo, família Ferreira, meus queridos, meu abraço. Valdemir Pânico também, Valéria Aparecida Polo, a todos você, viu? Galera toda, César Oller. Nosso muito obrigado. Vanderleia Rodrigues, o Eric Delanhol já falei, Adriana, Éder Bibiano. Tchau, gente! Até amanhã! Vamos embora!

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2: Boa tarde, amigos e ouvintes da programação O Toque de Cristo. Que a paz do nosso Senhor e Salvador Jesus Cristo esteja e repouse no meio de vós. A você que está aí no seu lar, no seu trabalho, seja no comércio, na indústria, na fábrica, no campo, por que não dizer na rodovia, a você que está no trajeto do seu trabalho, que você possa se sentir alcançado pela presença do nosso Deus. Louva a Deus por essa quarta-feira abençoada que o Senhor tem nos preparado, para estarmos mais uma vez aqui para testificar do quão bom o Senhor tem sido para conosco, do quão fiel Ele é para com cada um de nós e que a sua misericórdia

se renovado todas as manhãs para com nossa vida, e por isso nós estamos de pés, com ânimo, com força e vigor, porque o Senhor é aquele que nos sustenta. E já quero iniciar a programação de hoje, mandando um grande abraço para o irmão Arildo, a irmã Sueli, a Cecília, um grande abraço. Também as outras netinhas do irmão Arildo, da irmã Sueli. Um grande abraço para minha tia Isalina, meu primo Isaqueu se recuperando. Deus abençoe a cada um de vocês. Missionária Marlene, toda a família Nascimento, Eriquinha, irmã Lucinha, Edmara, Marcos Renato, irmã Florisa, irmão Zé, paz seja convosco. Também a Edicléia e o Zé, família Martins, um grande abraço. A Simone, minha amiga lá no trabalho, Deus te abençoe, querida. A Renata do Fabinho também, que não perde a programação, ela sempre manda mensagem: Vivi, estou na escuta, Deus te abençoe. Glória a Deus. Irmã Maria Tereza também, sintonizada, Deus abençoe sua vida. Nossos queridos lá do Jardim Pauliceia, um grande abraço para a irmã Juvenira, a irmã Judite, o Eduardo, para o meu pai também, a minha mãe, minha amiga Paloma, Deus te abençoe, um grande abraço, e todos os demais irmãos da Iequê da Novo Horizonte, Iequê Vila Jora, de outras denominações, um grande abraço a você, nossos irmãos católicos, espíritas, livres pensadores, e também de outras denominações também evangélicas. Um grande abraço. E agora, amados, nós iremos ouvir um louvor para a nossa edificação espiritual, um momento onde o louvor vem preparar o nosso coração para nós ouvirmos a palavra do nosso Deus. E você que vai participar daquele momento do ato profético, do copo com água, já separa aí, deixa do seu ladinho, para que você, no momento da oração, você possa exercitar a sua fé juntamente conosco.

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1: E chegamos para o momento da palavra do nosso Deus. E hoje nós iremos meditar sobre um assunto que às vezes não chega de uma maneira muito fácil de querer tocar no assunto, quando o assunto se trata do perdão. Nós iremos meditar no livro de Efésios, capítulo 2, verso 13 e 14. Você que pode, pega sua Bíblia comigo e abre ela comigo lá na carta aos Efésios, capítulo 2, verso 13 e 14, que diz assim: Mas agora, em Cristo Jesus, vós que antes estáveis longe, já pelo sangue de Cristo chegaste perto, porque Ele é a nossa paz, o qual de ambos os povos fez um, e derrubando a parede da separação que estava no meio, na sua carne desfez a inimizade, isto é, a lei dos mandamentos que consistia em ordenanças, para criar em si mesmo dos dois um novo homem, fazendo a paz, e pela cruz reconciliar ambos com Deus em um campo, matando com ela as inimizades. Aleluias! Mediante o texto, nós vemos que agora, porém, nós estamos em Cristo Jesus. Antigamente, estávamos distante de Deus, mas agora nós somos trazidos para perto dele por meio do sangue de Cristo. O sangue de Jesus nos purificou de toda culpa, de todo pecado, de toda transgressão de que nós estávamos condenados a pagar. E através de tão imensurável amor, sacrifício tão grande esse do nosso Criador para conosco, nós fomos reconciliados novamente com Ele. E se hoje, amados, nós estamos em Cristo, foi mediante a um ato de perdão do nosso Deus. Vemos que perdoar é permitir que outro se aproxime, e é uma união de arrependimento e também de sacrifício. Se há perdão, se uma das partes estiver de fato arrependida e a outra verdadeiramente disposta a sentir a compaixão, haverá o perdão. E nós temos um respaldo bíblico lá no Evangelho de Mateus, capítulo 6, 14 e 15, onde nós vamos ler um trechinho da oração modelo, a oração do Pai Nosso, onde Jesus ele veio nos ensinar como deveríamos orar. E no capítulo 14, ele disse assim: Porque se perdoardes os homens as suas ofensas, também vosso Pai Celestial vos perdoará a vós. Se, porém, não perdoares aos homens as suas ofensas, também vosso Pai vos não perdoará as vossas ofensas. Capítulo 16. Se, porém, não perdoardes aos homens as suas ofensas, também vosso Pai vos não perdoará as vossas ofensas. Uma palavra, irmãos, que nós podemos pensar pode vir de confronto. Talvez ela pode estar chegando como conforto para você. Talvez você tenha pensado assim: nossa, que palavra forte, não era o que eu esperava ouvir hoje. Mas a palavra do nosso Deus, irmãos, ela vem nos orientar que para nós sermos perdoados, nós precisamos perdoar. Mas fica mais fácil de nós entendermos quando nós nos autoavaliamos. Porque certamente nós erramos e pecamos o tempo todo, seja em ações, ao falar, ao pensar. E mesmo assim, nós erramos, nós pecando, quando nós confessamos os nossos pecados a Deus, Ele nos perdoa. Ele nos perdoa. E nós merecemos? Não. Nós não merecemos essa graça, essa misericórdia tão grande que nós recebemos do nosso Deus. E nós vemos que aquele que nos ofendeu, que nos magoou, que talvez causou dores irreparáveis, às vezes, diante dos nossos olhos, nós podemos pensar que não merece perdão. Tenho certeza que você, certamente, dependendo do que você passou, qual foi a dor que causaram em você, o desconforto que talvez uma ação de uma pessoa trouxe para a sua vida, você certamente diria que não. Que é difícil perdoar, que você, de repente, não quer liberar perdão para essa pessoa. Mas assim como Deus olha para nós com um olhar de misericórdia, o Senhor, através da sua palavra, ele também vem nos ensinar que é da mesma maneira que nós devemos ter o mesmo olhar para aquele que nos prejudicou, para aquele que nos ofendeu, quem sabe que caluniou, quem sabe você teve prejuízos por conta de uma pessoa, às vezes te defamaram, falaram de alguma coisa, isso trouxe prejuízos talvez irreparáveis para a sua vida. Mas, mediante da palavra do nosso Deus, nós vemos que o perdão, irmãos, não é um sentimento de nós decidir perdoar alguém. Não. É mesmo a pessoa não merecendo o perdão. É uma decisão que

não merecendo o perdão. É uma decisão que nós devemos de perdoar, de derramar o amor. Porque olhando, se você olhar para você mesmo, você pensar em tudo que já passou, em todos os seus atos, você se autoavaliando, você acha que você mereceria perdão diante de alguma situação? Quando se trata de um fim querer justificar os meios? Certamente, nós precisaríamos de um tempo para nós refletir. Mas o nosso Deus, quando nós estávamos lá outrora, lá no passado, condenados, nós não tinha mais acesso ao Pai, devido todo o pecado que entrou no mundo, mesmo nós não merecendo, mesmo o homem tendo desobedecido às ordens do nosso Deus, e mesmo assim, o nosso Deus preparou um cordeiro desde a fundação do mundo, mesmo sem eu merecer, mesmo sem você merecer, tamanha graça foi, e Jesus derramou o seu sangue por nós, que foi o maior gesto de amor que a humanidade já presenciou. Romanos 5,5 diz que Deus derramou o seu amor em nossos corações por meio do Espírito Santo que ele nos concedeu. O amor de Deus tem o poder de transformar vidas. Lá em 1 João capítulo 4, verso 19 diz que nós o amamos porque ele nos amou primeiro. Oh, aleluia! Isso é graça, irmão. Favor imerecido do Senhor para nós. Nós não merecíamos e mesmo assim ele nos amou e continua nos amando dia após dia. E quando nós entendemos e aceitamos a imensidão do amor de Deus, nós somos movidos a amar a Ele e também a amar o nosso próximo. Não porque o nosso próximo merece, mas porque Jesus derramou seu amor por nós através de seu sangue. E esse amor tem que fluir em nós e também transbordar através de nós. É o que o Senhor espera que nós venhamos fazer como filhos. Muito amado que somos diante dos olhos do nosso Deus. E mediante essa palavra ministrada aos nossos corações, Jesus vem nos convidar a exercitar essa graça a nós concedida. Ele nos convida a tomar a decisão de perdoar. Porque perdoar, irmãos, como eu já meditei, ele não é um sentimento. Ou um determinado dia que você vai pensar que o dia que eu senti de perdoar, eu vou perdoar. A hora que eu senti de liberar perdão, eu vou liberar o perdão. Pelo contrário, é uma decisão. Uma decisão que eu e você devemos fazer por amor a Cristo e também se nós quisermos receber o perdão do nosso Deus e dizer: eu decido perdoar, porque um dia Jesus tomou o meu lugar. O preço era eu quem devia pagar. O castigo era para mim. A culpa também era minha. A dor que Jesus suportou na cruz do Calvário, ele suportou tudo por mim e derramou até a sua última gota de sangue, perdoando, para ensinar eu e você sobre a necessidade e o valor também de perdoarmos. Eu não conheço a sua dor, o que fizeram para você, o mal que te causaram. Mas eu sei que maior do que o sacrifício de Jesus por toda a humanidade, certamente não foi. Você certamente já foi alcançado por esse amor do nosso Deus. Você que me ouve nessa tarde, você já conhece também a profundidade do amor do seu Pai Celestial. Mas talvez a falta de perdoar tenha impedido você de mergulhar verdadeiramente nesse amor e desfrutar de todo o amor do nosso Deus. Porque o amor de Deus não justifica o pecado, mas ele oferece redenção.

0: não fluir o amor. Se nós não demonstrarmos em atitudes, palavras é fácil nós falarmos, mas o que fala mais alto são as nossas atitudes como homens e mulheres de Deus. Porque nós reconhecemos e sabemos que o seu amor para conosco, nós recebemos uma força quando nos falta. Esse é o nosso Deus. Quando eu e você se sentimos pequenininho, se sentimos fraquinhos, se sentimos sem condição nenhuma, e de repente nós somos tomados por um sentimento de tanto amor que nos completa, que nos alcançou, nós entendemos que Ele é a força que nos falta dia após dia. Quando a provisão chega, entendemos o quanto somos amados por Ele e o quanto somos cuidados. Nós vivemos o cuidado do nosso Deus por tudo aquilo que Ele tem provido na nossa vida, na nossa dispensa. Tudo que o Senhor tem feito por nós, nós podemos desfrutar do cuidado dEle. Mas entender o que é a paz de Cristo, o consolo que só o Espírito Santo é capaz de nos dar, nós só encontramos derramando o amor uns nos outros. E para encerrar, eu quero que você medite comigo na carta aos Gálatas, capítulo 5, 22, que diz sobre o que o amor produz. Porque o Espírito de Deus produz o amor, a alegria, a paz, a paciência, a delicadeza, a bondade, a fidelidade, a humildade e o domínio próprio. Nós vamos ver que esse é o fruto do Espírito Santo de Deus no homem e na mulher, que teme ao Senhor Jesus Cristo e que quer viver o sobrenatural. E essa característica, irmãos, que eu acabei de ler aqui com você, de Gálatas 5:22, que você guarde no seu coração, é a característica de alguém que tem o fruto do Espírito. Ou seja, é a expressão do caráter de Deus em nós. Aleluia! E a cada característica que nós lemos, o Senhor, Ele quer trabalhar algo em nós, amados. Se porventura, de todos eles que eu li aqui, sobre o amor, a alegria, a paz, a paciência, a delicadeza, a bondade, a fidelidade, a humildade, o domínio próprio, se algum deles você percebe que falta em você, que você possa começar a pedir para o Senhor. O Senhor está nos convidando nesta tarde a buscar o fruto do Espírito Santo, a começar pedindo ao Senhor: Senhor, me ajude, Senhor, a desenvolver o domínio próprio, tomando a decisão de perdoar, deixar para trás o passado, para que novos horizontes se abram para mim. O passado foi ontem, amanhã é um novo dia. Se você decidir viver o hoje, diga a esse passado que a partir de hoje ele não te domina mais, que através do Espírito Santo você está recebendo o domínio próprio nessa tarde. Tome o posicionamento de dizer: emoções, você não me domina mais. Mágoa, você não me domina mais. Medo, você também não me domina mais. Eu quero e eu vou conquistar a alegria que eu tanto procuro, a paz que o meu coração almeja e precisa, porque hoje eu entendi o que o amor de Deus pode fazer e também transformar a minha vida. Que nessa tarde você decida perdoar, que você decida transbordar o amor do Pai, que tanto te alcançou, mas que pode alcançar também outras vidas. Aleluias! Que você possa guardar essa palavra no seu coração nesta tarde e que você possa viver o sobrenatural de Deus na sua vida, porque você é aquele que ouve a voz do nosso Criador, do nosso Deus. E se porventura você tem dificuldade em liberar o perdão, se você está com seu coração fechado sobre essa questão, ou se de todas as características que eu li aqui do fruto do Espírito Santo na vida do homem e da mulher de Deus, e você também sente que falta algo na sua vida, eu convido você, neste momento da oração, a falar com o nosso Deus, a pedir para Ele e Ele vai te alcançar. É hora de falar com Deus.
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0: Senhor, meu Deus e meu Pai, Nós

Estamos diante da tua face, Pai, mais uma vez nessa tarde. E como em unidade, crendo no mesmo Deus. O Senhor que é Rei dos Reis, Senhor dos Senhores. O Senhor que é a estrela resplandecente da manhã, rosa de Sarão, lírio dos vales. O Seu nome que é poderoso, maravilhoso. Tu és conselheiro, Deus forte, Pai da eternidade. E diante, Pai, de todos os atributos que nós enaltecemos o Teu santo nome, eu peço a Ti que o Senhor vá de encontro com cada um, Pai. E que o Senhor ajude a cada um dos Seus filhos a se desarmar, ó Pai querido, nesta tarde, com a profundeza do Teu amor. Que os Teus filhos possam decidir mergulhar no Teu amor, mesmo sem não ter conhecido o amor de um pai terreno, de uma mãe terrena, mas que eles possam entender que eles têm o amor do Pai Celestial. Que eles possam, Pai, decidir virar a página hoje, porque este fardo dessa história de anos que tem trazido dor, tristeza, amargura para essa pessoa, Pai, que ela possa decidir mudar de vida e deixar também ser mudado por Ti, ó Pai querido e santo. Que eles possam sentir esse amor tocando eles aonde eles estiverem, através, ó Pai, da Sua santa palavra. E que essa palavra, por vezes, ó Pai querido e santo, tenha alcançado tantas pessoas, ó Pai, que possa alcançar, ó Pai, esse jovem, essa jovem, esse homem, essa mulher, aonde eles estiverem, Pai. E que eles possam tomar a posição, ó Pai querido, de viver uma vida para Ti, ó Pai. Não somente viver por viver, sem sonho, sem projeto, sem alegria e sem paz, mas que eles possam, Pai, desfrutar de uma vida abundante, assim como o Senhor disse na Sua palavra, que o Senhor venha para que em Ti nós tenhamos vida e nós possamos ter uma vida em abundância contigo. E a vida abundante que o Senhor tem para nós é plena de alegria, de força para a mente, para o corpo, para a alma, Pai querido. É o oposto do sentimento de vazio, de tristeza e de insatisfação, ó Pai. Ajuda os Teus filhos, meu Pai, a buscar o fruto do Teu Espírito Santo, para que eles possam entender e viver a paz que o mundo não é capaz de entender. A paz que só o Senhor tem para nos dar, ó Pai. Abençoa este copo com água neste momento. Que após os Teus filhos tomar dessa água, possa haver cura, renovo, restauração, restituição. Portas abertas, Pai querido e santo, em o Teu santo e precioso nome, é o que nós Te pedimos e Te agradecemos, em o Teu santo nome, amém e amém. Glórias a Deus, que você possa abraçar nesta tarde essa palavra que o Senhor tem ministrado aos nossos corações. Porque antes dessa palavra, antes de eu ministrar a palavra aqui nos estúdios da Rádio 94, o Senhor já ministrou essa palavra no meu coração. E a palavra do nosso Deus, ela é tão linda que ela vai dizer que a palavra do nosso Deus, ela é como a espada de dois gumes, ou seja, ela corta daqui, ela corta daí. Ela pega de todos os lados, porque o nosso Deus, ele é um Deus que ele pensa em nós com todo cuidado. E ele vem de acordo com a nossa necessidade. Que Deus abençoe grandemente a sua vida. Até o próximo programa e que viva Cristo em nossos corações.

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0: Pai nosso que estás nos céus, santificado seja o vosso nome. Venha a nós o vosso reino e seja feita a vossa vontade, assim na terra como nos céus. O pão nosso de cada dia nos dai hoje. Perdoai as nossas ofensas, assim como nós perdoamos aos que nos têm ofendido. E não nos deixes cair em tentação, mas livrai-nos do mal. Porque teu é o reino, o poder e a glória para sempre. Amém.
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0: Passam 34 minutos após as 13 horas deste dia 30, né, Marcos Baza? 30 de setembro. Jamais. Jamais haverá um outro 30 de setembro de 2026. É o último, né, Marcos Baza? Eita. Estamos juntos pela graça de Deus, através das ondas amigas da 94.3, com mais um programa Palavra Amiga. Boa tarde, Maza. Boa tarde. Boa tarde, meu irmão, minha irmã, meu amigo e ouvinte, a todos os que estão em sintonia com a Rádio FM 94, após o programa Toque de Cristo, da Igreja do Evangelho Quadrangular da Vila Jura. Aqui estou de volta com mais um programa Palavra Amiga. Palavra Amiga, Igreja do Evangelho Vivo, Comunidade da Paz, uma família para você e para toda a sua família. A Deus, a minha eterna gratidão por poder estar aqui mais um dia e vos falar que Deus nos ama profundamente. Eu quero agradecer aos meus irmãos queridinhos que vai até o templo e ali leva a sua oferta missionária e nos ajuda a estar aqui. Agradeço mesmo de todo o coração e aos meus irmãos, amigos, parceiros, colaboradores que sempre estão com a gente, nos ajudando a levar o amor de Deus aos corações. Marcos Maza tem para nós, vamos lá.
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4: Programa Palavra Amiga, sou eu mesmo, Pastor Eli, quem estou aqui pela graça de Deus, dando alô para a irmã Carminda, Carminda de Souza, lá na cidade querida de Corumbá, onde fui pastor nos anos 67 a 72. Alô, irmã Carminda, a todos vocês aí, sua família, ouvindo o programa, e a mamãe, a irmã Eva, toda a família aqui da Uana, a minha cidade natal, na audiência do programa, e a todos aqueles que estão conosco nesta hora, né? Lembrar que daqui a pouquinho, logo mais às 15 horas, 3 desta tarde, vamos ter Tarde da Benção. Pelo que nós estamos ouvindo aí, parece também que tem chuva para esta tarde, né, Marcos Maza? Mas vamos estar lá na Tarde da Benção. Se você puder estar, esteja conosco. Se não puder estar devido ao tempo de chuvas, olha, fique tranquilo, viu? Mas às 15 horas, 3 horas da tarde, daqui a pouco, estaremos na Tarde da Benção. É um culto que eu celebro há pelo menos 63 anos. Tarde da Benção, aqui no centro da cidade de Itararé, na Igreja do Evangelho Vivo, Comunidade da Paz, que é uma família para todos. E à noite, em nossa igreja na Vila São João, Pastor Eliel de Oliveira, o meu filho, vai estar lá às 7:30 da noite na Vila São João,

em nossa igreja na Vila São João, pastor Eliel de Oliveira. O meu filho vai estar lá às 7:30 da noite na Vila São João, com um grandioso culto de bênçãos de Deus para a família. E você esteja lá, meu irmão, minha irmã, você dos bairros da cidade, esteja lá na Vila São João com o pastor Eliel de Oliveira. E na Vila Jura, Vila Jura, Vila Jura, a pastora Vilma vai estar na Vila Jura às 7:30 da noite hoje, com a noite de ministração da palavra. Lá está a nossa igreja, e você que faz parte da igreja pode ir lá na Vila Jura às 7:30, como também na Vila São João, às 7:30 da noite de hoje. E os meus amigos ouvintes do programa, sintam-se convidados para estar conosco nestas duas reuniões de hoje. Três, aliás, que agora à tarde vamos ter a tarde da bênção, né? E lembrar a todos que nesse domingo, por ocasião das eleições, que acontece de 4 em 4 anos, não vamos ter o nosso culto no domingo, gente. As eleições vão ocorrer exatamente no domingo, dia 4, né? Então eu quero dizer que nós não vamos ter culto domingo, mas vamos ter sim no sábado. No sábado, dia 3, vamos estar ali no templo, reunidos, intercedendo pelo Brasil. Eu quero te convidar, meu amigo rádio ouvinte, e quero conclamar meus irmãos a estar conosco neste sábado agora, dia 3, para uma grande noite de intercessão e vigília pelo nosso país. O Brasil está precisando de oração. O Brasil precisa orar. O Brasil precisa mais e mais e mais das nossas orações. E então, sábado agora, às 20 horas. Marcamos para as 20 horas, para que os irmãos que trabalham, às vezes até 7:30 do seu trabalho, 7:30 da noite, estejam lá às 8 horas, para uma noite de grande clamor a Deus, a favor do nosso país, a favor da nossa nação. 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É um amigo da gente, um parceiro da gente, colaborador da igreja. 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Um abraço para o senhor, bênçãos para os funcionários e sua família. 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Deus a todos abençoe, e aos que colaboram com o nosso programa, o nosso muito obrigado, a nossa gratidão mesmo, em um nome santo de Jesus Cristo, nosso Senhor, nós agradecemos de todo o coração. E peço a Deus que abençoe a todos aqueles que ajudam o programa, aquelas pessoas, aqueles irmãos que vão até o templo, né? Vai até o templo e ali leva a sua oferta missionária para o programa. 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Pastor Eliel está dizendo aqui, isso mesmo, kkkk. Eita, meu filho, um abraço para vocês aí, tá bom?

Porque a graça de Deus se há manifestado, trazendo salvação a todos os homens, ensinando-nos que, renunciando às paixões e às contaminações pelo pecado, vivamos uma vida no presente século sensata, firme, aguardando a bem-aventurada manifestação da glória de nosso Deus e de nosso Senhor e Salvador, Jesus Cristo. Ouvimos constantemente que a salvação é uma dádiva, é um presente de Deus para todos os homens. E a graça de Deus é que nos traz a salvação. É pela graça, diz o apóstolo Paulo, que pela graça sois salvos. Meu amigo, meu dileto rádio ouvinte amigo, talvez exista alguém que esteja nos ouvindo, dizendo: quanto é que eu posso pagar para eu ser salvo? Que tipo de sacrifício eu devo, eu preciso fazer para obter a salvação? Nada, absolutamente nada. Porque na cruz do Calvário, Jesus, por sua misericórdia, deu a sua própria vida para que pela graça fôssemos salvos. Está entendendo? Que há pessoas que às vezes pensam de tantos sacrifícios, tantas coisas que para ser salvo, quando na realidade uma coisa é o suficiente. É crer. Quando o carcereiro de Filipos perguntou a Paulo lá na prisão: o que é que eu devo fazer para eu ser salvo? Paulo não disse: vende toda a tua propriedade, fique na miséria, na pobreza, para você ser salvo. Paulo não foi isso para ele. O que é que eu preciso para eu ser salvo? Eu preciso sair da minha casa até na porta do templo, correndo, andando de joelhos, para eu ser salvo? Também não. O que é que eu preciso ser salvo? Cortar um dedo da minha mão como um voto para eu ser salvo? Também não. O que é que Paulo respondeu para ele? Crê no Senhor Jesus e serás salvo tu e a tua casa. Meus queridos radiovindos e amigos, a salvação é de graça para todo aquele que crê em Jesus, que crê em Deus como o único Deus e Senhor e Salvador. Porque na própria palavra já está escrito que em nenhum outro nome há salvação para que possamos ser salvos, a não ser pelo nome santo de Jesus Cristo, o nosso Senhor. E o texto desta tarde nos diz que a graça de Deus se há manifestado, trazendo salvação a todos os homens. Afinal de contas, irmão Eli, o que é que quer dizer graça, hein? Graça quer dizer, Marcos Maza, favor e merecido. Entende? Quando alguém te dá alguma coisa e você pergunta: mas o que é, quanto é que eu preciso pagar? A pessoa vai dizer: nada, eu estou te dando de graça. É um favor, às vezes, que nós não merecemos das pessoas e elas nos fazem o seu presente. E então Deus, através de Cristo, fez-se presente na cruz, dando a vida do seu único filho, Jesus Cristo, para que por ele, somente por ele, eu, o senhor, a senhora, nós, sejamos salvos. Independentemente de classe, cor, raça, poder financeiro ou religião, o homem precisa aceitar de Deus a salvação que lhe é oferecida graciosamente. Pela graça sois salvos, mediante a fé. E isto não vem de vós, é dom de Deus. É dom de Deus. Não vem pelas obras, para que ninguém se glorie. Ah, eu faço isso, eu faço aquilo, eu dou isso, eu dou aquilo para alguém. Isso aí não justifica. Aliás, Marcos Maza, acho eu que é um dever de todos estender as mãos aos menos favorecidos. É um dever de todos ajudar os que nada podem, os que menos podem. Então,

Jesus na cruz nos dá a demonstração de que o amor tudo sofre, tudo crê, tudo suporta e que o amor jamais se acaba. Creia nesta palavra agora, minha irmã, meu irmão católico, espírita, evangélico. Aceite esta palavra. A graça de Deus tem se manifestado, trazendo salvação a todos os homens. A todos. Deus não se limita a dar a salvação àquele ou àquele outro, não. A salvação é de graça para negros e brancos, vermelhos e amarelos, poderosos e fracos, para todos. Creia nesta palavra e aceite de graça a salvação de Cristo nesta tarde.

0: esposo está pedindo pela esposa Jandira, né, Marcos Maza? Também pela Jéssica, a Maria Júlia, o Roque, a Maria Cláudia e todos que estão na escuta do programa. Que maravilha! O Marcos Nunes, ali da mercearia, o Carlos Nunes, lá de Itapeva, na Vila Bela Vista, e toda a família do Carlos Nunes, a Ana Júlia, o Tiago, a Mara e todos da família, a Maria Helena, que pede pelo seu filho Tiago, que seu filho Tiago, que é seu aniversário hoje. Oi, Tiago, parabéns da mamãe, parabéns da família, parabéns, né? É, amanhã vai ser o seu aniversário e o parabéns também do Paulo Jung, que está parabenizando o filho Tiago, por mais um indivíduo. O Paulo é esposo da irmã Marlene Galvão Pinheiro Jung, né? E do Paulo é amanhã, do Tiago é hoje e do Paulo é amanhã, que maravilha. Parabéns, Paulo, parabéns por mais uma data importante. Também o Sidney Andrade, toda a família, né, Marcos? E todos ali da Embalatec ouvindo o programa, muito obrigado. Ainda o Adriano, pela sua saúde. A Cida, lá de Jaguariaíva, muito obrigado. Também pela saúde, né, Cida? A Vera Lúcia, em Telêmaco Borba, na escuta do programa. E ainda quem? Ah, o Claudinho e todos do bairro Velho. Claudinho, Deus abençoe você e toda a sua família aí, em nome de Jesus, tá bem? Também quero orar pela irmã Edicléia, o irmão Sirineu ouvindo o programa, na audiência do programa, ainda o Rafael sempre ouvindo o programa, lá em Jaguariaíva, sejam abençoados os que estão conosco aí, ainda a irmã Aparecida Campos ali na Chácara Manuel, Joãozinho, Kelly, a bênção também para o professor Jairo, da escuta do programa. E mais, Marcos Vaz. Ah, sou Tereza de Itaberá, olha aí. Tereza, muito obrigado. Ela diz: boa tarde, pastor Eli. Peço orações por meu marido Pedro e por toda a minha família. Tereza, muito obrigado. Conte com as nossas orações, tá bom? E ainda quem? Ah, o Newton Ferreira, que é o Newton do Queijo, muito obrigado pela sua audiência e continue vendendo à população aí os seus deliciosos queijos, meu amigo Newton, tá bom? E nós vamos a este momento de oração, de intercessão por todos aqueles, ó Pai, meus irmãos que estão ouvindo o programa. Eu quero abençoar nesta hora o Roberto Carlos, que pede a bênção de Deus, meu pai. Ele disse que ele mora no Morro Chato, no sítio Baju. Ah, esteve conosco. Deus abençoe também. Quem mais? A esposa no jardim, a Jandira. A Jandira, Jandira, filha, né? E ainda a filha Jéssica, que é filha do Roberto Carlos, né? E ainda nessa, a neta Maria Júlia. Alô, Maria Júlia. Alô, e também pelo cunhado, o Roque. O Roque, irmão Roque, vai estar na tarde da benção hoje. E irmã Cláudia também, que são os cunhados aqui do Morro Chato. Eles vão estar na tarde da benção daqui a pouquinho, né, irmã Cláudia? Ouve-me agora, pai. E a todos, indistintamente, todos, meus amigos, irmãos católicos, espíritas, evangélicos, participando deste programa, sejam abençoados poderosamente. Que a graça do Pai se manifeste, trazendo alegria e paz a esta casa, a esse lar e a toda a família, nos ambientes de trabalho, nas oficinas próprias, nas lojas, no comércio de Tararé. Oh, meu Pai, nos sítios, nas chácaras, nos campos e nas fazendas, à distância, lá em Santa Cruz de la Sierra. Santa Cruz de la Sierra, la Bolivia, e la ciudad de Santa Cruz de la Sierra, irmã Raquel Vaca, que eu sei aí, ser todo mundo abençoado por nuestro Deus e em nuestro Salvador, Jesus Cristo. Oh, Pai, sobe a Ti a minha oração. Sejam abençoados em todas as ruas da cidade, nas vilas, nos bairros, em todas as localidades, e aqueles que mandaram, conseguiram mandar o seu nome aqui para nós. Irmã Maria, Elizabeth Salles, toda a sua família, irmã, serva do Senhor, irmã custódia, todos os seus, irmão Durval, ouvindo o programa, sejam abençoados, como toda a sua família. Ô pai, ainda irmã, serva do Senhor, Roseli Messias, ouvindo o programa, e a todos os que nos ouvem, que nos honra com a sua sintonia, sejam curados e sarados da doença, da dor, da tristeza e do mal, sejam todos livres e abençoados, em nome de Jesus Cristo, que assim seja. Meu muito obrigado a todos, tenham todos uma excelente tarde. Daqui a pouquinho, às 15 horas, 3 da tarde, daqui na rua 28 de agosto, 8 de junho, na Comunidade da Paz, Igreja do Evangelho Vivo, lá estaremos. E às 7h30 da noite, na Vila Jora e na Vila São João, dois grandes cultos abençoando as pessoas. Amanhã, aqui de volta, Palavra Amiga, após o toque de Cristo, meu filho, Pastor Eliel de Oliveira, vai estar aqui com Palavra Amiga. Marcos, muito obrigado e a todos um grande abraço.
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2: Opa, chegando junto para mais um encontro com você aqui na nossa 94 FM para toda Itararé e região. E aí, tudo certo? Fechando bem aqui o mês, hoje 30 de setembro, cheque mate, porque outubro tá logo ali, ó, virando a curva, hein? Simbora! Paula Esteves chegando aqui nesse encontro gostoso, trazendo não só música, mas também informação e entretenimento do jeito que você gosta. Combinado? Então, aumenta esse volume pra gente curtir essa meioca da semana. Começando ao som de Felipe Rodrigo, Ignora. Boa tarde.

0: Ai, que vontade. Bruno e Marrone por aqui, senhoras e senhores. Show da tarde na sua 94 FM. É música boa, é papo leve, é resenha. É Alexandre Frota pintando daqui a pouquinho aqui nas nossas fofocas, nos nossos babados. Tem produção à vista aí. E falando em produção à vista, a gente vai falar ainda de uma outra produção que a Alanis Dias, a ex-BBB, também vai participar. Tá cheio de novidade aí pra você. Vai rolar um papo aqui ainda sobre excesso de ruídos, excesso de barulho, de sons na sua cabeça. Você pensa que isso não faz diferença aí no seu dia a dia, no seu bem-estar? Faz e muito. E vai rolar um papo ainda sobre empreendedorismo na terceira idade. Sim, tem uma galera aí mandando bem demais. Aí a galera 60 mais tá com tudo, viu? Pois é. Você confere esses e demais assuntos aqui no nosso Show da Tarde, que tá só começando aqui, ó. Quero você já participando, já pedindo o seu som, tá? 3532-6081. Tá na 94, tá com tudo, bebê.
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0: Olha a hora, 2h19. 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
1: Essa moda aqui é arrumada. É caprichada demais. Tá chegando eles. Rick Martin com Luan Santana. Bora de Estranho. Tá na 94, tá com tudo. Excelente tarde, boa meioca da semana aí pra você. Simbora.

0: Rita Ora por aqui, sonzeira top. Tá bombando no Brasil e no mundo, você curte aqui no Show da Tarde.
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0: O ator e ex-deputado federal Alexandre Frota acertou seu retorno à Vênus Platinada após uma década afastado do trabalho de atuação na emissora. Ele integrará o elenco da sexta temporada da série Arcanjo Renegado, produção original do Globoplay, gravada no Rio de Janeiro. Na trama focada em segurança pública e disputas políticas, Frota vai interpretar o secretário de Segurança Pública do Estado. As gravações da nova fase da atração estão programadas para poder começar agora no próximo mês de outubro. Com trajetória marcada por participações em produções da emissora nas décadas de 1980 a 1990, Alexandre Frota teve o seu último trabalho fixo na televisão, no SBT, antes de ingressar na carreira política. Portanto, agora ele vai estar de volta em Arcanjo Renegado. Bora ver como é que vai ser aí a performance dele, né?
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0: 94 FM, 2h37, boa tarde!
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2: 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Pense delícia, Kassab.
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10: Aqui, ó, juntinho com você nesse show de música boa, show de carinho, de amizade, de babado, de notícia quente. Porque você merece, né? De Hora de Matheus e Lauana Prado, haverá sinais.

0: 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Matheus e Cauã e Thiaguinho na cara do Show da Tarde aqui pra você, bebê. Que delícia.
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0: A atriz e ex-participante do BBB 24, Alane Dias, foi oficializada no elenco de Lá na Minha Terra, próxima novela das 18 horas da TV Globo, com estreia já confirmada agora para novembro, hein? A conquista de Alane Dias marca a chegada à teledramaturgia da emissora e consolida uma fase de preparação artística coroada com a recente formação na renomada Casa das Artes de Laranjeiras. Além da grande visibilidade no reality, a jovem intensificou a sua rotina de estudos e testes. O empenho já rendeu bons frutos no cinema, ao estrear o longa Verão da Lata e também no streaming, viu? A obra Lá na Minha Terra, dirigida por Alan Fitterman, vai dividir os seus cenários entre São Paulo e o Nordeste. E a superprodução vai contar com um elenco pra lá de especial, viu? Olha só, vai ter Dira Paz, Lília Cabral, Matheus Solano, Camila Morgado e Daniel de Oliveira. E agora, claro, confirmadíssima, Alane Dias, ex-BBB 24. E é claro que a gente vai seguir de olho aqui acompanhando essas atualizações, porque era um grande sonho dela participar das novelas da Vênus Platinada. E vamos ver como é que ela vai se sair nessa nova trama, né?
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0: 94, faltando 5 minutos para as 3. Boa tarde!
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10: Alô, Goiânia!
9: Tá na 94, tá com tudo. Boa tarde, Curitiba. Boa tarde, São Paulo. Simbora, meu Paraná. Alô, Seixas. Jaguariaíba, Venceslau, Brás. É tudo aqui, ó. Nossa. Agora tem que lembrar que é um ano com muito estranho.

Got a Cat pra você, rolando aqui do nosso show da tarde. O melhor som nacional e internacional passa por aqui. Quero aproveitar e mandar um super mega beijo aqui pra toda a turminha do comércio, sempre na sintonia aqui da 94, o pessoal da TP Motos, o pessoal da Casa Mix, galera também da Verdão Shopping, Mundo Marias, você também da BNT Créditos, abraço pra essa rapaziada sempre curtindo aqui o nosso som e, claro, sempre...

0: Fadel, João Fadel, toda a família 94 que tá sempre aqui, ó, fazendo a melhor programação para você curtir.
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2: Chegando a grama do vizinho com ele, Bruno Rosa. Boa tarde.

0: tomou vergonha na cara.
1: Ah, esquece. Não tomou agora, esquece. Não toma mais não também, viu?
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1: Uma onda de empreendedorismo está mudando o mercado e os protagonistas são pessoas com mais de 70 anos. Esquece a ideia que a idade é um limite, hein? No Brasil, empreendedores 60 a mais já passam de 4 milhões. Pessoas que trabalharam uma vida inteira estão transformando seus hobbies e conhecimentos em verdadeiros negócios de sucesso. Olha que bacana. O que era um passatempo como a jardinagem, preparo de doces, turismo, está se tornando uma nova fonte de renda. E mais, uma grande realização pessoal. Esses novos empreendedores estão mostrando que a maturidade traz consigo algo inestimável: a resiliência. Eles encaram os desafios com a calma e a sabedoria de quem já superou muita coisa na vida, né? E os resultados são os mais surpreendentes possíveis. Mais de 90% dos negócios de pessoas mais velhas sobrevive mais de 3 anos. Então, fica aqui um convite para você que tem acima de 70 anos, enfim. Que tal você olhar para o seu hobby, para o seu conhecimento, para aquela bagagem de experiência que você tem, que você...

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1: É isso aí, é tudo que a gente entrega pra você. Música, entretenimento, informação. Aquela playlist bem gostosinha aí, ó, pra você passar aquela tarde top aqui com a gente, tá? Ed Brito e Samuel ao som de Romance Rosa, versão de Bachata Rosa de Juan Luis Guerra. Boa tarde.

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0: Obrigado, meu velho. Obrigado, meu mano.
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0: Muitas vezes, essa sensação que você tá aí de cansaço, de esgotamento no final do dia, às vezes, nem sempre vem do seu esforço físico, tá? Mas sim do bombardeio sonoro constante que o nosso cérebro acaba processando até mesmo sem perceber. Estudos recentes publicados na revista Brain Stretch and Function sugerem que períodos de silêncio podem favorecer a nossa saúde cerebral, ajudando na redução do estresse e também na clareza mental. Mesmo sem a gente perceber, a nossa mente está ali processando ruídos, como, por exemplo, quando a gente está no trânsito, notificações de celular e até mesmo conversas ao fundo, o que acaba impedindo aí um descanso real da nossa mente. Para dar um respiro aí para o cérebro e combater a irritação, algumas práticas bem simples podem ser adotadas, tá? Só de você silenciar as notificações do celular já ajuda. Você pode fazer isso por períodos curtos ao longo do dia, entendeu? Você pode reservar momentos do seu domingo, por exemplo, para ficar longe das telas, televisores e escolher um ambiente aí da sua casa para poder desfrutar da ausência de estímulos sonoros. O impacto do barulho excessivo é acumulativo e pode levar a dificuldade de foco e concentração cada vez mais. Então é isso, às vezes nem sempre vai ser sobre esforço físico, né? Mas sim, só excesso de ruído à sua volta, tá? Pense nisso.
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2: Será que vai cair água? Nesse caso aqui vai. Diego e Arnaldo e Zeneto e Cristiano, simbora.
3: Essa é complicada.
4: Nunca aconteceu comigo.

0: Bem, o nosso rolezinho de hoje, o nosso encontro aqui dessa quarta-feira, fechando bem essa meioca da semana e esse mês aqui de setembro também, né? A gente se encontra amanhã em outubro pra gente poder saudar esse mês aí maravilhoso junto com você. Fechou? Então eu volto aqui amanhã às 14, tá? Agora você fica com o Alan e o sertanejo classe A, trazendo muito modão, top demais aqui na sua 94. Beijo, turma, abraço, até amanhã.
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0: O mundo em que vivemos. 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Tudo caminha junto. O que criamos ontem é vivido hoje. E o que proporcionamos até aqui é o nosso melhor. É o nosso melhor. 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É o nosso momento. 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Bem-vindos.
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0: amigos e minhas amigas, a partir de agora, ao vivo para toda a nossa região, o nosso programa, o programa do nosso povo.
1: Brasil!
0: Ei, minha gente, estamos chegando! Hoje, quarta-feira, marcando dia 30 de setembro de 2016, ó. Hoje já é o último dia, né? O último dia de setembro e já estamos entrando, já estamos com o pé no mês de outubro, né? Então, mais uma vez, agradecendo ao nosso Pai Todo-Poderoso, né? Por nos dar o privilégio de mais um dia de vida, mais um dia de trabalho e a cada um de vocês que está do outro lado ouvindo o nosso programa. Então, a partir de agora, você aumenta o volume do rádio e vamos juntos até às 5h25. Porque depois das 5h25 tem ele, a Djalma Santos, o nosso Japão.

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1: É, minha gente, estamos de volta. Agora são 4 horas e 27 minutos agora. 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
2: Boa tarde, Alan Júnior. 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
1: É, minhas amigas e meus amigos, olha a hora certa aí, são 4 horas e 32 minutos agora. Aproveitando aqui, mandando um abraço lá pro nosso querido amigo Rogerinho. Rogério Santa Cruz, 012, né, Rogério? Um abraço, Rogerinho, um abração aí. 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

0: 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Deixa eu aproveitar aqui, gente, mandar um abraço pro meu amigo Jonil Godoy, né? O Jonil que tá sempre fazendo excursões para o Nordeste, né? E agora vai ter também, gente, a Ortopefest, né? Agora no dia 7, no dia 7, né, Jonil? 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Não esqueça, viu, gente, vai ter aí o Ortopefest. Manda um abraço lá pro melhor advogado da região. Esse é gente boa, o meu amigo doutor Elisandro. Elisandro, hoje é quarta-feira, viu, Elisandro? Hoje é dia, né? Então já vai se aprumando lá pro bar, lá pro Piro Cruzeiro. O nosso amigo Edmar, o popular de Pino Bar e Cruzeiro, já está no aguardo lá, hein? Tá bom? Um abraço, o melhor advogado aí do planeta Terra, meu amigo Elisandro. Um abraço aí, ô Rogerinho. Um abração aí. Vamos que vamos então, minha gente. 4:38.
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1: É, minha gente, 4h54 agora, hein? É, a hora passa, até 5h30, tamo por aqui, porque depois às 5h25 tem ele, Adjalma Santos, o nosso japonês guerreiro. 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Bem, minha gente, olha, falando também, gente, aí do meu amigo Alexandre. 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Vamos lá, gente, pataiada aí que gosta de enfrentar no Snook lá. Eu peguei um lá, dei 3 desafios, nem nega não deu, né? Um abraço, meu amigo Alexandre, lá da Choperia do Careca. Um abraço, Alexandre. 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Um abraço aí, doutor, um abraço aí a Japa Fabiana, melhor secretária do planeta Terra. Um abraço, hein, doutor? Um abração. 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E não posso esquecer também do nosso querido amigo Gigio. É, Gigião. É, o Gigião, 80 anos, 80 anos forte, né, Gigio? Manda um abraço lá também, lá pro Jô. Ô, Jô, o Jô que trabalha com o Sorriso também lá na chácara do... O Sorriso, né? O Jô sempre tá ouvindo o programa também lá. Um abraço, Jô. Um abraço pra todo mundo aí. Bem, faltando 30 segundos para as 17 horas. Para 94, tá com tudo. Esse é o nosso programa Sertanejo. Classe ao vivo pra toda a nossa região.
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1: É, minha gente, estamos de volta com o nosso programa. Olha a hora certa aí, ó. Agora são 5:16. 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Também o nosso querido amigo Matheus e a todos os colaboradores lá da loja Gula do Real. 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Um abraço, Fernando. Um abraço, filho do Fernando, Davi. Também o nosso querido amigo Edmar, o popular Didi do Bairro Cruzeiro. E também o nosso querido amigo João Luiz, o popular Bagual. Que agora vai ter que aumentar a tropa aí, né, Jões? Que tá vindo aí o Romeu, o Abelzinho, né? O André. Pessoal aí que em breve está andando as cavalgadas com o nosso querido amigo João Luiz. Um abraço, João Luiz. E hoje também quem está comemorando mais um ano de vida é o nosso amigo Ney, né, dona Zilda? O Ney está completando mais um ano de vida. O Ney deve estar beirando, hein, uns 50 e pouco, né, dona Zilda? Né? É, e hoje está comemorando mais um ano, nosso amigo Ney, trabalha o tempo na Móveis Mona Lisa, né? Trabalhou muito tempo também no Marcelo Móveis e Eletro, né? E hoje está na Max Prime, está fazendo a linha aí do Caí, né? Levando a criançada, levando e trazendo. E o nosso amigo Ney hoje está completando mais um ano de vida. Então, Ney, que Deus abençoe muito a você, dê muita saúde, muita paz, muita alegria. E que possa repetir essa data por muitos e muitos anos, tá bom, Ney? Que Deus abençoe muito você, né? E fale da prejuízo pra sua mãe lá de serrar café dela todo dia lá. Um abraço, dona Zilda! Um abraço também a Silvana, irmã do Ney. 5h22, vamos que vamos!
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0: até aqui.
1: Horário brasileiro oficial de primavera, agora pontualmente 5h30 e pouco já.
0: Fumaça do anjo que se mistura com o odor de figueira.
1: É, né? Só de exato chegando no seu rádio, melhor do gauchão na 94, no cheiro de galpão. Aí também aparece sempre um Carlos Curtinho para dar aquela descontraída na programação, fechando horário 18h25. Tem Causos de Galpão. Valendo troca, participação, mensagem de texto pelo WhatsApp 15 3532 6081.

0: gente perdeu quarta-feira, setembro, e demora dia 30 de 2026.
1: Por isso lembra um tempo bueno de piá e lambuzado.
0: É, no tempo bueno de piá e lambuzado, de pitanga e guabiju, 25 faltando pra 6.

também agora, 17:39, na abertura, Os Monarcas, Moda Nova. 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

Agora 18, faltando para as 18. Quem tá no clique do mouse é o Xeloquedo. 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Abração lá pro seu Gijo, Cristiano, também o doutor Cláudio, Claudinho, parceiro do grande Paulo Pipoca. Um abração pra gurizada, cheio de talentos na cidade. E também pro Jô, lá na Chácara Martins, tá ligadinho também aqui no nosso cheiro de galpão. E o negócio tá daquele jeito, rapaz, tá bem liberado.

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3: É 10 já faltando pra daqui a pouco. 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

Bom demais, agora 17 mais 54, 6 faltando para 6. E agora quem tá no clique do mojo, uruguaio mais gaúcho do Brasil, Éber Artigas, o gaúcho da fronteira. Essa milonga é muito bonita. Vai lá pros amigos que interpretam um gaúcho da fronteira idêntico. Quem já ouviu ele se apresentando sabe que eu tô falando a verdade. O famoso Mancha Negra na região de Itaberá. Homem canta um gaúcho da fronteira que parece o próprio no palco. Ele é um bagual locutor também aí em Itaberá. Um abração, meu irmão Mancha Negra. E todos a região de Itaberá, o Tonho da Chacra. O José Adil também na fazenda Arroio Grande. Pessoal das fazendas Cambará, Goiabeira, toda a região de Itaberá, o nosso abração. E também pro pessoal do MST, aí tem a Rádio Camponesa, do locutor Adalberto, como é que tá, Adalberto Oliveira, grandes amigos da Camponesa e do MST, sempre precisando o cheiro do galpão. E Itaberá tem também o Gugu. Alô, Gugu! Obrigado pelo carinho também da sua companhia, meu irmão, tá aí, ó.

0: Agora 17h59, tá pesado, eu deixo levinho, para 6 falta só um minutinho. Nós ouvimos Éver Artigas, o Uruguai mais gaúcho do Brasil, gaúcho da fronteira, gaúcho doble chapa. 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

0: 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Porque agora eu se bandei lá pro Estradão.
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0: objetivo é buscar o lucro.
1: E o vovô e a vovó têm 6 filhos. Ele apelidou ela de mãe de 6.
2: Mãe de 6 faz o almoço, mãe de 6 faça o café, mãe de 6 vem cá.
1: E a vovó, cheia com aquilo, pensou: agora eu pego ele. No meio das visitas, ele gritou para ela:
2: mãe de 6!
1: E ela respondeu: o que é que foi, pai de 4?
3: Fala, primo do Djalma.
4: Eu paguei boi. É o bicho.

agora 18 mais 8 em frente na segunda meia hora do melhor do gauchão no cheiro de galvão. Um abração para os amigos lá no bar e mercearia Nunes, taca-lhe pau, Marco Velho. É visita ilustre, Claudendo o meu maleixo esses dias, mas bastante saúde para ti, meu irmão, tá bom? Para estar sempre com esse rio de vigor, para fazer os fandangos e comer aquela boia de sustâncias. Claudinei, aquele abraço, meu irmão. E também para o Marcos e todos da Bar e Mercearia Nunes. Vai ter uma dobradinha, vamos abrir com os meninos. Depois já tem grupo Banerô, os amigos lá do, aí da oficina de conselho de acordeon. Prestes, aquele abração. Falando em mirins, em 21 de novembro em Itararé, louco na abertura, depois os meninos.

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1: É agora 45, faltando para 7, Os Mirins, Vaneirinha da Saudade, também Grupo Vanerô, Herói Farrapo. 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

Para 6:30, as letrinhas já começam a querer subir. O amigo Alan aí da Sabesp, como é que tá, Alan? Obrigado sempre pelo carinho da companhia. Também o Daniel. O Daniel também se vira sempre nos 30, deu lucro, ele tá negociando. Abração, Daniel. E também falando em Daniel, o Daniel lá da Eletrônica, lá na Baixada, também sempre precisando da gauchada aqui da

0: E eu sei que o namoro ajeitou-se. E o gaúcho ficou faceiro que nem ganso novo. Quando foi umas horas, ele foi dar uma sapateada calçado de espora. E roscou as esporas no vestido de uma outra prenda e rasgou tudo. A prenda embrabeceu, virou-se pra trás e disse assim, diz... Eu acho que tem cavalo na sala hoje. Aí ele respondeu, acho que tem mesmo, dona. Porque eu enrosquei minha espora no rabo de uma potranca agora, minha mãe.
1: Companheirada, é hora da partida. 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
2: É, agradecendo o carinho da sua audiência, a participação. Fica aqui, já já tem Rap Hour com Léo Medeiros detonando as carrapetas.
1: É,
2: nos falamos amanhã neste mesmo horário, se Deus quiser. E sempre lembrando, Brasil, minha pátria, Itararé, meu país. E pra você que a assinatura faz a diferença, sem arrogância, com humildade e transparência, onde tem ordem, tem progresso. E pra ter abraço, vacina no braço. Falando de vacina, papai e mamãe, a tua lista sempre é cartinetinho de vacinação dos filhinhos, a tua também. Porque fazer o bem também te faz o bem.
1: Para que nunca vai ser pagado.
2: Nunca faça nem desejo pros outros o que não quer pra você. É o chá, primaiada, é bom ser bom, já.

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5: Olá, boa tarde, 18 horas com mais 31 minutos, bem-vindo, está no ar a edição do Happy Hour. É, galera, meio semana, quarta-feira na boa, vamos, tamo junto e misturado por aqui, hoje 30 de setembro

0: 2026. A partir de agora, vamos detonando por aqui as carrapetas até as 20 horas e 30 minutos com a melhor programação aqui na Melhor e Mais Ouvida. Eu sou o Léo Medeiros, muito prazer! Como é que tá você? Como é que tá sua quarta-feira? No estilo? Segura essa onda porque só tá começando!
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1: 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Muito bem, vamos começar a atender a galera, 18 horas com 51 minutos. Diga, Zezão do Açaí.
2: Aqui é o Zezão do Açaí.
1: Opa!
2: Já liguei a rádio.
1: Opa!
2: Vou mandar uma do Rick Henry, qualquer uma.
1: Qualquer uma.
2: Deus te guarde, te abençoe no seu espaço. Nada acontece mal pra você, tá tudo certo? Eu já fui, Zezão do Açaí.
1: Obrigado, Zezão. Um abraço pra você, 18h51 na melhor.

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0: 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E daqui a pouquinho também eu toque aqui lá do meu amigo Alex Leiteiro, João Paulo, que tá ouvindo a gente. Ô, rapaziada boa, hein? Curtindo a programação aqui na 94. Obrigado pela atenção dispensada, tá bom? Aliás, quero notar também aqui, foi perdida uma carteira com todos os documentos pessoais aqui, gente. Vamos ressaltar rapidinho aqui para você que tá me ouvindo. Carteira contém documentos importantes, foi perdido. Quem encontrou, por favor, entre em contato aqui. Pode ser com a gente aqui na... no 35326081, nosso WhatsApp. A carteira está em nome de Josiara Queiroz dos Santos e Cia, né? Se você encontrou ou tiver alguma informação, entre em contato aqui na 94, tá bom? Daqui a pouco eu vou soltar um áudio aqui do meu amigo Alex, tá certo? 19 horas com 8 minutos, a melhor. E a Raquel Almeida tá participando. Daqui a pouco ela pediu uma música aqui. A gente já vai rolar a música que você pediu já já aqui na programação, viu? Obrigado pela participação, tá bom? Deixa eu ver, tem mais. O pessoal da Mercearia Nunes, um abraço lá pro Marcos Nunes, a equipe toda lá, né? Os clientes também. Tá todo mundo ouvindo a gente lá. Lá na Santa Terezinha, o João. Ô, João, toda a família curtindo a gente, tô sabendo. Obrigado, viu? Todo o pessoal da Santa Terezinha lá, inclusive lá o meu amigo Ariovaldo, Ari da Copa, como é conhecido carinhosamente. Também um abraço lá para Marisa Guete, o Cadu, que está sempre com a gente lá, toda a família Guete. A dona Luzia lá no Cerrado também está acompanhando, junto com os meninos lá. A Inês lá do Bairro do Cerrado também está com a gente, sempre aqui na audiência. Um abraço. Todo o pessoal que está ligado conosco também, lá no Alto da São Pedro, gente. Também ouvindo a gente lá, meu amigo Claudeci, toda a equipe da Ativa. Um abraço! E o meu amigo Amaral Sapateiro confirmando aqui a audiência também. Um abraço, Amaral! Obrigado pela audiência aí, companheiro. Abraço, amigo! Ai, Parmeira! Ai, meu Deus do céu, mas eu não tenho como te falar por aqui, senão vai ficar, pô, Léo, para com isso, cara. Mas aqui é Corinthians, né? Mas tudo bem, eu acho que a torcida é sempre daquela simpatia, tem que ser assim, né, gente? Tirar uma onda de vez em quando perde o jogo, aquela coisa toda. Mas amigo é amigo, né, cara? A gente tem que levar sempre na brincadeira, mas sempre torcer numa boa. Como é que a gente fala? Torcer socialmente, né? É bem legal. Um abraço, Amaral. Tapinha nas costas aí, guri. Obrigado pela audiência aí, viu? Um abraço também pro Edmilson, também lá na Santa Terezinha, tá ouvindo a gente. O meu amigo Julião, Luiz Soares também, né? O Alemão Motos, toda essa galera aí. A Silvia Paz não perde o programa de jeito nenhum também, né, senhor? Obrigado. Ela e a família tá ligado com a gente. E o meu amigo Zé Cássio lá em Itapetininga, o nosso conterrâneo. Diga, Zé!
1: Boa noite, gente boa.
0: Obrigado.
1: Já agradeço o antemão aí, se possível hoje, qualquer momento aí possível.
0: Agora, pra já.
1: Tocar pra nós aí, Pombinha Branca com a Joelma, se não me falha a mente.
0: Ah, é com a Joelma mesmo.
1: É o sertanejo na raiz. Matar saudade da Joelma, eita, né? Nunca mais de falar nada. E ofereço aí a todos ouvintes, principalmente aí, né? Você e o pessoal da. Incluindo o pessoal da zona rural aí.
0: Certo? Oh, que maravilha.
1: Começando aí pelo Cerrado aí. Terra de gente boa.
0: É, gente fina.
1: É isso aí, velho.
0: Obrigado.
1: Obrigado, um abraço, boa noite, já mandei uma boa noite, bem romântico pra você aí.
0: Obrigado.
1: E até a próxima. Continuarei na escuta.
0: Maravilha. Tá aí a Joelma, então, matando saudade, Pombinha Branca.

Joelma, essa aí dos anos 70, gente. É, matando saudade aqui, uma música do nosso amigo, nosso conterrâneo, Zé Acácio, pediu. Realmente do fundo do baú, né, Zé? Realmente uma música muito legal. Tá aí, então, para matar saudade aqui com a gente. E nós prosseguimos com o nosso programa. Deixa eu ver, tem mais gente participando aqui. Quero mandar um abraço também aqui lá pro meu amigo Jorge, lá da JJ Marcela Rick, que sempre tá com a gente, lá com a esposa Josi, com o Diogo. Quem mais? A Duda também, né? É, se não falar, a Duda puxa a orelha dele, né Jorge? Um abraço para todo mundo aí, viu? Tapinha nas costas é legal. É, também a audiência conosco, além do Zé Acácio na Itapetininga, que já pediu a música dele aqui. Quero mandar um abraço também pro pessoal lá hoje mais cedo, lá pra galera de Sorocaba, né? Que tá ouvindo a gente desde o começo. O João Vitor, meu sobrinho, não perde o nosso programa com aquele tradicional boné. Brincadeira. Tem que botar um boné do Corinthians aí, pô. Fica mais legal, né, cara? Aquele bonézão legal. Ah, ele é palmeirense, viu, Amaral? Se falasse pra ele, fica doido, cara. Um abraço pra Rosa, pra Ana, toda a família lá que tá ouvindo a gente nesta noite aqui na 94. Obrigado, viu? Um abraço pra todo mundo. Meu amigo Djalma Jung também tá ouvindo a gente. Um abraço lá também pro meu amigo Vicente de Moraes, lá, que faz o seu programa Isto é Brasil, todas as manhãs aqui na 94. Obrigado pela atenção dispensada também. Um abraço pra ele. Aliás, o Mano, né? Lá o Luizão. Alô, Luizão! O Luizão que? O Moraes Vicente, né? Como ele gosta que chama lá, né? Tá certo. Lá o meu amigo Capilé também, não perde o programa, essa moçada toda, que beleza. O Lázaro, alô Lázaro, obrigado Lázaro pela audiência também aí. Opa, o Lázaro que apresenta nos domingos seu programa também, né? Um abraço. Gente, amanhã eu já vou deixar de antemão aqui, amanhã eu vou sortear mais uma pulseira aqui do Queen Forever. Será no dia 31, o baile lá na BB, gente. Então vou sortear amanhã uma pulseira, tá? E no final de semana, no sábado, até amanhã eu vou sortear uma. Não, amanhã não, sexta-feira. Amanhã eu vou ficar ausente aqui, vou tocar um. Vai ter um suplemento especial aqui no horário. Tem uma reunião amanhã, então a gente vai ter que se ausentar, mas, pô, mas eu volto rapidinho, tá? Na sexta-feira eu vou sortear duas pulseiras, pronto. Duas pulseiras na sexta-feira do Queen Forever. E o pessoal que está participando hoje também, já vou anotar também, já está valendo também, tá, gente? Quem está participando hoje do programa vai concorrer também a essas pulseiras aí, tá bom? Então, para aproveitar bem para a gente, e várias pulseiras aqui, a gente vai sortear para você curtir esse bailão do Queen Forever, tá bom? Um abraço para o Aldo, que tá convidando, ontem ele bateu um papo com a gente, que falou sobre esse evento, e deixou as pulseiras para nós, para brindar os nossos ouvintes, nossos amigos aí, né? E no sábado a gente vai sortear duas também, tá bom? Beleza? Então tá aí, mais gente ouvindo a gente, o nosso programa, agradecimento especial ao pessoal da Zona Rural, o Edemar, que tá sempre na companhia, né, Edemar? Todo o pessoal do Lajeado, rapaziada, o time todo lá, o grande time do Lajeado, né? Um abração pra todo mundo aí, um abraço também lá pro pessoal do Pinheirão, lá o Newton, toda a família, né? Paulo Jung, alô Paulo! Gente boa demais o Paulo Jung, no seu possante, a gente vai embarcando essa carona toda especial com o Paulo aí, né? Um abraço, viu? Todos os caminhoneiros aí, o Zéias também, caminhoneiro, tá sempre ouvindo a gente, e muita gente que neste momento tá acompanhando o Happy Hour. Muito obrigado, viu, gente, pela atenção, pelo carinho, sempre com a gente aqui na programação da 94, tá bom? E agora eu vou atender aqui o pessoal da Saele Marcenaria, rapaziada que sempre tá com a gente também na programação aqui. Eu quero abraçar lá a Sabrina, que sempre tá conosco, né, Sabrina? A Sabrina, o Eliseu, o esposo, também os meninos, e vou atender também a mãe dela, né, que pediu, a Marisa pediu essa aqui, ó. Vamos rolar para ela então o som de João Marcos e Zé Ronaldo para a família toda aí. Obrigado, gente. 19 horas, 19 na melhor.

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0: É, vamos ver quem é isso aí. Quem tá chegando? Deixa eu ver. Dá um nome aqui, vamos ver quem é.
1: Olá, boa noite, Léo, beleza?
0: Opa!
1: Muito abençoada essa quarta-feira. Tá bom nesse ordinário que eu fiquei nessa programação que tá linda, maravilhosa, abençoada por Deus.
0: Obrigado.
1: Eu queria um sertanejo, poder nem fazer o santo, queria ser um abraço pra todas as famílias que estão aqui, né? Tornar audiência. Tá bom?
0: É.
1: Um ótimo momento abençoado a todos vocês ligados aí, tá? Um Zezé de Camargo, sim, no Brasil inteiro, tá?
0: Ah, tá.
1: Deus abençoe a todos aí.
0: Obrigado. É o Capirão Sertanejo. É isso aí. Capirão Sertanejo. Obrigado, viu?
1: Ah.
0: Isso, tomar uma geladinha, né? Final de tarde. Obrigado. Tá aí, Zezé de Camargo. Um abraço, parceiro. Tá aí o Zezé.

Tá aí, música linda, hein? Zé de Camargo e Luciano, irmão da lua, amigos das estrelas. Muito bem, 19 horas com 32 minutos aqui na Melhor. Deixa eu mandar um abraço lá pro Alex Leiteiro e o João Paulo que tá ouvindo. Falar nisso, os documentos que foram perdidos, ele vai falar para ele. Diga aí, diga aí.

0: Meu caro Alex.
1: Ô, Léo, se puder
0: Opa!
1: informar para mim hoje na rádio aí da carteira, é Josiara Queiroz do Santos Cia. Tinha cartão do SUS, do médico, bastante papel do médico, ela perdeu. Perdeu ali na lotérica, ali, frente à TCCOM, agora à tarde. Se puder dar uma anunciada para mim, fazendo um favor aí. O cartão de aposentadoria, tudo.
0: Nossa, então tá aí. Então aí a Josiara Queiroz de Santos Cia, tá bom? Se você o encontrou, por gentileza, dá um toque pra gente aqui no 35326081. Manda sua mensagem também aqui no WhatsApp também, tá? Bom, gente, 19 horas com 33 minutos. A gente vai pro Blake. Daqui a pouco a gente volta.
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0: Continuamos por aqui na Melhor e Mais Ouvida. 19h39 por aqui na ZYD 954, operando 94,3 de Itararé, São Paulo. Muito bem-vindo, você que está chegando agora, você que já estava ligadinho com a gente. Muito obrigado pelo carinho, tá bom? Um abraço, um beijo no coração de todos. O Tapinha nas Costas vai pra galera que tá ouvindo a gente lá na Vila Beca. Alô, galera lá, o meu amigo Japão não perde o programa. Ele é a mana, curte de montão, né? Tô sabendo. Um abraço também lá pro pessoal do Mercado do Tio, cara. Tá, o pessoal tá ligado lá. Um abraço pra todo mundo aí, viu? Ah, meu Deus, um abraço pessoal. Deixa eu mandar também um abraço aqui lá pro pessoal do Parque Centenário e o Parque das Nações também, né? Tem a Tuts Bela, o salão lá, que tá ouvindo a gente lá, o William. Tudo bem, William? Um engenheiro, né? Que negócio. O Algolfo não é fraco, não, viu? Um abraço, viu? E um tapinha nas costas também da família também, o David, o Mano, né? E lá pra Maria, o Denilson, lá no Bernardo Lavacar também tá curtindo a gente. Um abraço lá no Jardim Claudina, né? Todo mundo tá ligado. Que maravilha. Obrigado, gente, pela atenção, sempre conosco. E obrigado pela preferência aqui na programação. E o nosso amigo lá, o Caipirão Sertanejo, gostou da indicação e quer agradecer. Pode dizer.
1: Valeu, Léo, por me atender.
0: Opa!
1: Valeu, gente boa.
0: Obrigada.
1: Ótima programação, Pia. De verdade, meu.
0: Tamo junto.
1: Vocês estão ouvindo que tenha bastante participação no seu programa sempre, que você seja bem abençoada. A sua vida seja bem abençoada, que tenha muita luz no seu caminho, tá bom?
0: Obrigado, você
1: e
0: também.
1: E se eu nem precisa soltar não aqui, eu sei que você vai estar ouvindo aí. Uhum. É agradecimento mesmo se soltar o áudio aí, tá bom? Pia, Deus abençoe. Obrigado. Novamente. O Caipirão Sertanejo.
0: Caipirão Sertanejo.
1: Obrigado, Pia. Uma legal. Ótima quarta-feira abençoada pra você, Léo.
0: Opa, pra todos nós, né? Meio de semana.
1: Marcão Maza, você tá por aí?
0: O Marcão tá ouvindo
1: abraço,
0: também.
1: Pia, que é o Ney aqui, o bairro velho aqui do lado do centro de evento, não é mesmo? Deus abençoe, beijo no coração de todos.
0: Obrigado, outro pra ti aí, um abraço pra todo mundo aí, viu? Ah, Raquel tá chegando, diga. Olha, Raquel.
2: Eu também tô de antena ligada.
0: Opa, tá bom.
2: O senhor tá muito 10, por si mesmo, carneiro.
0: Eita.
2: Meu.
0: Quem mais?
2: Minha amiga Zuleide, Ricardinho.
0: É, o Ricardinho tá na
2: minha escuta. Minha amiga Ricardo, CDHU.
0: Ai, Corinthians.
2: Roberta, minha irmã Maria Antônia, Alegre de São Paulo.
0: É.
2: Minha casa 1, minha casa 2, essa querida Gustavo.
0: Uhum.
2: E o Homem da Verdura, Nelson.
0: Quem mais?
2: E todos meus amigos, e a Crei também.
0: É.
2: Todos meus amigos.
0: Tá bom.
2: E pra você, todos do rádio, pra você com sua família também.
0: Obrigado.
2: E uma boa noite, abençoado por Deus.
0: Ai, que bom.
2: Bye, bye.
0: Bye, boa bye. Noite. Bye, bye. Obrigado, viu?
2: Deus abençoe.
0: Obrigado, Raquel. Tchau, tchau. Raquel sempre está com a gente aqui. Um abraço. Um abraço também para a família Camargo, né? Que sempre está ouvindo ali na Vila Beca lá. A Tereza. Tudo bem, Tereza? E já tomou o cafezinho da tarde? É chá, né? Chique, né? Chá da tarde. Um abraço para a Dona Azul aí. Obrigado, viu? O Lúcio também lá na São Pedro, ouvindo a gente lá na Casa Camargo. André e a Dida, todo mundo lá. O Gilbertão. Alô, Gilbertão. Obrigado pela audiência, guri. Tapinha nas costas aí, viu? Deixa eu ver, tem mais gente chegando aqui, cara. Deixa eu ver, boa noite, locutor querido. Opa, obrigado pelo querido aí, viu? Manda um abraço pra nós aqui, Camila Lepinski, aqui do Cerrado. E meu marido, Miltinho, e meu amigo Zé, e principalmente minhas filhas, Alana e Luísa. Se possível, toca uma música da Marília Mendonça ou da Ana Castela pra elas, né? Deus abençoe a todos, estamos sempre ligadinhos. Um abraço. Outro pra você. Muito grato, viu? Vamos fazer o seguinte, que tal Marília Mendonça e Ana Castela pra dar aquela refrescadinha nas meninas aí, tá bom? Eles gostam, né? Então vamos lá com a Marília Mendonça, saudosíssima, na sequência Ana Castela. 19h43.

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0: Muito bem, estamos de volta aqui na ZYD 953, operando 94,3 de Itararé, São Paulo. Lá as meninas, lá no Cerrado, as baixinhas, né? Deixa eu ver aqui o nome delas, a Alana e Luísa. Agradeceram lá, obrigado, viu, meninas? As baixinhas, curtindo aqui o Happy Hour. Obrigado pelo carinho de todos aí no Cerrado, viu? Ah, Inês do bairro do Cerrado tá chegando por aqui também, confirmando a audiência. Diga, Inês.
1: Oi, Léo.
0: Oi.
1: Aqui Inês do Cerrado.
0: Tudo jóia.
1: Põe aquela música do Fábio Júnior. Eu pareço um menino.
0: Essa aqui, né?
1: Eu acho que deve ser essa.
0: É essa mesmo.
1: Eu pareço pra todos que estão vindo aí da rádio e pra todos aqui do Cerrado. Uma boa noite para vocês todos aí da rádio, para vocês. Tchau, tchau.
0: Obrigado, Inês. 19:56.

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1: Muito bem, a última parte do nosso Happy Hour. Boa noite. Como é que tá? Tá tudo em cima, tudo naquele estilo. Então tá bom, né? Estamos juntos e misturado aqui até as 20 horas e 30 minutos. Aqui na Melhor e Mais Ouvida. Um abraço vai pra moçada que tá ligado conosco ali na Vila Jura. Um abraço pra todo mundo aí, hein? Lá o meu amigo Cavalcante, da família Cavalcante lá. O Fernando, todo o pessoal lá, o Mariano, gente boa também, né? Também lá o Zé Bigode, toda essa galera que está conosco nesta noite aqui. 20 horas com 7 minutos, tem pedidos aqui, a gente vai atender. Diga aí, Raquel Almeida.
2: Boa noite, Léo Medeiros.
1: Boa noite.
2: Queria ouvir é Leandro Leonardo. Deu medo. Quero oferecer para todo mundo que está ouvindo. Tenha uma excelente noite.
1: Obrigado. Tá aí a sua música.

Música linda aí com o saudoso Leandro mais o Leonardo. Que música linda, né, gente? Deu medo. A indicação do nosso ouvinte participando com a gente. Tem mais gente chegando. O pessoal está chegando, participando do final do programa. Que maravilha, né? Obrigado a Auriel Santos. Alô, Auriel! Ele que é jardineiro, morador da Vila Esperança. Está dizendo aqui o meu contato para deixar seu jardim top, já sabe, né? Para deixar aquele capricho, 999-799-0337. Ele fala que o operador é 15, né? Vai, Corinthians! Obrigado, Ariel. Um abraço para você. O Arielson Foster. Alô, Arielson. Boa noite. Obrigado aí pela participação com a gente também na nossa noite aqui, na nossa programação, viu? E tem mais gente participando também aqui, né? Deixa eu atender agora aqui o meu amigo, o Cezinha. Ei, Cezinha. Você que está no ponto aqui já, viu, cara? Um abraço. Ele está dizendo aqui, ele que é filho do Pedrinho Codorno, meu grande amigo. E ele pediu uma música com o Moacir Franco, né? Moacir Franco. E manda para sua mãe Fátima e também para o Gilberto. Alô, Gilberto! Virou fazendeiro agora, né? É, Gilberto, o chapéu do homem, eu vou te contar, hein? Gilbertão, gente boa demais. Um abraço, Gilberto. Obrigado aí por estar com a gente também nesta noite aqui, curtindo o nosso programa aqui, tá bom? Um abraço. Então, vamos lá, então, atender, então, o Cezinha. Estava esperando lá já, né? Então, tá rolando.

0: Boa noite, Léo. Aqui é Aparecida Dias, tá? Eu quero ouvir a música do Amado Batista, Chance. Agradecer para vocês da rádio e só para ouvir. Ouvir.
1: Muito bem, obrigado pela participação aí conosco, 20 horas com 20 minutos, aqui no nosso programa, no finalzinho, né, do nosso Happy Hour, desta quarta-feira, deste meio de semana, você que está chegando agora aqui com a gente. Está aí, Amado Batista.

abraço a todos. Tenham todos uma ótima noite. E amanhã estaremos de volta no mesmo horário, se Deus quiser. Um grande abraço, fiquem com Deus e a gente se esbarra por aí. Tchau.

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Este programa, A Hora Milagrosa, é produzido nos estúdios da Igreja Apostólica. A seguir, apresentamos mais alguns esclarecimentos a respeito dos ensinos doutrinários que apregoamos. A Igreja Apostólica divulga a doutrina original de Nosso Senhor Jesus Cristo e ensinos de bom viver, de boa conduta e moral elevada, conhecidos como disciplina apostólica. Por sua vez, esta é formada pelo conjunto de princípios que tratam do bem e que promovem os bons costumes. A prática desse conjunto de princípios de fé promove a santificação da alma, pois leva as pessoas a aprimorarem o caráter, a agirem com justiça, com dignidade e honra, e a evitarem toda a aparência do mal, conforme ensinou o amado apóstolo São Paulo. Tudo é lícito, mas nem tudo me convém. Aquele que é fiel evita toda a aparência do mal, vivendo conforme Jesus ensinou. Sede vós perfeitos, como é perfeito o vosso Pai.

Pai Celestial. Quem aceita a doutrina desta igreja tem interesse numa vida aprovada por Deus, pois crê na Santa Avó Rosa e no Santo Irmão Aldo, e, por conseguinte, compreende e aceita a disciplina que eles, em nome do nosso Senhor Jesus, nos legaram. Quem assim procede, sabe e crê que estes princípios de boa conduta e de elevada moral são defesa segura contra os maus costumes, são avisos sobre tudo o que possa ser inconveniente para os filhos e filhas de Deus, são orientações seguras para se evitar o mau procedimento e a má conduta e viver conforme a vontade do Pai. Prezado ouvinte, ouça-nos mais vezes, a fim de que possas compreender cada vez melhor os ensinos que anunciamos, os quais são vida para a alma e a garantia de uma vida feliz com Deus Pai e os seus santos.

0: 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Repetindo, conselhodeliberativo@igrejaapostolica.org ou pelo site ouvidoria.igrejaapostolica.org.
1: Prezados ouvintes da Hora Milagrosa, convidamos a todos para que venham participar das reuniões da Igreja Apostólica que são realizadas nesta cidade de Itararé, estado de São Paulo, com reuniões aos sábados às 19 horas e aos domingos às 11:30 da manhã e na segunda quinta-feira de cada mês às 19:30. O endereço é Rua José Rolim Sobrinho, número 554, Vila Tonico Adolfo. Serão todos muito bem-vindos. Divulgamos a seguir um depoimento de fé enviado para a sede desta Igreja Apostólica.
2: No início do mês de novembro de 2024, a menina de 8 anos de idade, Ellen Santos Lino, ficou adoentada e foi levada ao pronto atendimento. Resultados de exames revelaram que se tratava de pneumonia e suspeita de derrame pleural. Grave quadro clínico que requeria internação para tratamento intensivo, visto o risco do caso evoluir em infecção generalizada. Na noite em que o pai, Sr. Adilson Moreira Lino, foi ficar com a Ellen no pronto atendimento, uma médica avisou que, de fato, iria encaminhá-la para internação. Nisso, o pai baixou a cabeça e suplicou em oração que a Santa Vó Rosa e o Santo Irmão Aldo restabelecessem a saúde da filhinha. Logo mais, antes dela ser encaminhada para internação, ele pediu que uma das atendentes verificasse mais uma vez a saturação da menina, ou seja, a porcentagem de oxigênio no sangue dela, que estava então muito abaixo do aceitável. Para surpresa da atendente e da médica, também do Sr. Adilson, a saturação havia atingido o padrão normal. Boa notícia, que possibilitou a alta hospitalar da menina, com destaque para a recomendação de que os pais continuassem com o tratamento em casa. Reconhecido pelo atendimento do clamor que levou aos céus a Santa Vó Rosa e ao Santo Irmão Aldo em favor da filhinha, o Sr. Adilson e a esposa direcionaram ações de graças a eles pela vida e saúde da Ellen, como informou esse pai em depoimento de fé datado de novembro de 2024. Essa família é de São Paulo, estado de São Paulo.

0: Estamos apresentando A Hora Milagrosa e na sequência vai falar-lhes o pastor João Stanley.
1: Estimados ouvintes do programa A Hora Milagrosa, dou-lhes a todos a paz dos céus, a paz do Senhor, em nome do nosso bondoso Deus e Pai, de Jesus nosso Senhor, de Maria Santíssima, nossa Santa Mãe, da Santa Vó Rosa, que é o nosso Espírito Consolador, que Jesus havia prometido quando esteve aqui na Terra, que Ele enviaria este Espírito Consolador, que aprenderia com Ele e que nos ensinaria todas as coisas. Ensinaria sobre o juízo de Deus, sobre a sua doutrina e também sobre o conhecimento da verdade. E isto, através dela, Jesus pôde então nos ensinar para a nossa igreja. Na época em que a Santa Vó Rosa estava conosco, ela teve essa gloriosa missão. Nasceu predestinada justamente para ser o nosso glorioso Espírito Consolador da promessa de Jesus. Ele cumpriu essa promessa. Por isso ele disse que ele faria nova todas as coisas. Isto em relação à doutrina dele. Porque eu explico, prezados ouvintes. A doutrina de Jesus, nosso Senhor, foi pregada por ele e pelos santos apóstolos. Isto quando Jesus esteve entre nós, mais de 2000 anos, as cartas de São Paulo, São Pedro, São Lucas. Acontece que muita coisa foi escrita em línguas que hoje não se fala mais. E as traduções da Escritura Sagrada sofreram modificações, muita modificação. E como os que traduziram não tiveram a inspiração do céu, muitas coisas não é bem conforme foi ensinado pelos santos apóstolos. Como, por exemplo, os livros do Velho Testamento, que foi escrito em línguas que não se fala mais. E ninguém sabe, ninguém conhece, a não ser as traduções que foram passando por traduções. Então, muita coisa em relação à fé, à doutrina, mesmo dos santos profetas, que Deus os inspirou, foram escritos certos. Mas as traduções tiveram muita modificação. Então, por isso que hoje, por exemplo, sobre o Evangelho de Jesus, sobre a doutrina, há diversas maneiras de crer, e não é bem assim. Nos céus existe uma doutrina só, então na Terra tem que ser uma só. Por isso que Jesus disse que ele voltaria, não é? Mas ele voltou em espírito. É a única pessoa com quem ele pôde falar assim abertamente, ela via ele. Através dela foi que ele, então, orientou a direção da igreja, que era formada pelo bispo Erico Mascoutinho e missionário Odete. Então, ele dava, através da Santa Vó Rosa, usava, mostrava o que ele queria que pregasse para o povo. Uma das primeiras coisas que ele mandou ensinar sobre a sua mãe, Maria Santíssima, para ensinar ao povo que ela realmente é uma santa poderosa, rainha dos céus, e tem todas as virtudes para ajudar e abençoar o povo. Também mandou pregar sobre os santos de Deus, aqueles que foram formados e hoje estão nos céus, como, por exemplo, São Pedro, São Paulo, os profetas, não é? Entenderam? Então mandou pregar isso. E a terceira coisa foi sobre a santificação. O que é santificação? Santificação, prezados ouvintes, é o processo de purificação da alma, porque infelizmente, o pecado dominou o mundo. Então, existe muita coisa, muita maldade, mentira, engano, falsidade, briga, guerras. Vocês entenderam? Não foi assim que Deus criou o mundo. Não foi para estarem divididos, mas criou este globo terrestre. É um mundo maravilhoso que Ele criou. Tudo perfeito. Não faltou nada. Mas, infelizmente, o pecado foi que desviou o homem do caminho de Deus.

Infelizmente, o pecado foi que desviou o homem do caminho de Deus. O homem e a mulher foram criados à imagem e semelhança de Deus. Como Deus é santo, Ele nos criou assim. Quando nós nascemos, fomos formados no ventre de nossa mãe, quando começou a se formar o corpinho da criança, Deus então cumpre a sua lei. Ele cria um espírito igual ao dele e coloca naquele corpo. Por exemplo, cada um dos senhores que estão me ouvindo tem o espírito de Deus. O seu espírito veio dos céus. Agora, esse espírito, para onde precisa ir quando falecer? Porque em relação ao corpo humano, ele tem seu fim. Realmente é uma coisa maravilhosa. É uma obra-prima de Deus, o corpo humano. O espírito precisa estar neste corpo para dirigir a pessoa, entenderam? Então, a principal coisa que precisam entender, prezados ouvintes, é: precisam amar a Deus de todo o seu coração, de toda a tua alma, de todo o teu entendimento, qualquer pessoa. Tem o Espírito de Deus consigo. Fecham bem, prezados ouvintes, que honra o senhor, a senhora vocês têm. É o Espírito de Deus que está neste corpo. São Paulo, ele ensinou certa vez: não sabeis vós que o vosso corpo é o templo de Deus? Portanto, o seu corpo, prezados, o meu, todos, é sagrado. Muitos não dão valor, não sabem. Por quê? Porque não foram ensinados. Então, Jesus, nosso Senhor, cumpriu. Ele apareceu a Santa Rosa, era simplesmente uma diaconisa. Mas sempre ela já nasceu predestinada. Como a Virgem Maria nasceu predestinada, com uma missão, e ela também nasceu. Ela só veio ficar sabendo depois que ela, com 60 anos, passou. Ela cria em Jesus, sempre amou Jesus, sempre amou Maria Santíssima. Quando deu início o trabalho da igreja, ela quis saber o que era aquele trabalho. Quando ela ouviu a mensagem, que no começo, naquele tempo era pastor Eurico, ele falou sobre Jesus. E ela realmente cria em Jesus. Mas ela resolveu seguir a Jesus e ser fiel a Jesus até o fim. E realmente Jesus pôde usá-la. Porque ela sempre foi humilde, nunca se orgulhou, muito bondosa, amava seu semelhante. Porque o segundo mandamento é este: amarás o teu próximo como a ti mesmo. Entenderam, prezados ouvintes? Essa é a lei divina, essa é a lei de Deus. Então a igreja apostólica, esta igreja, ela teve essa glória de ter essa santa que viveu como nós aqui na terra, viveu como nós. Mas ela amou desde o início, desde menina, amava Jesus, Maria Santíssima, e sempre amava o próximo. Sempre, desde criança ela já fazia o bem, entenderam? Então ela já nasceu com esse dom e Jesus precisava de alguém. E então Deus preparou justamente isto, como preparou Maria Santíssima para ser a mãe daquele que seria o Salvador do mundo. Jesus é o príncipe da paz. A única pessoa que poderia cumprir essa missão foi ele. Ele deixou a glória dos céus, deixou tudo para vir aqui habitar num corpo. Nasceu de uma maneira simples. Por que que ele veio? Por que deixou toda a sua glória? Por causa do Senhor, por causa de mim, por causa da senhora, por causa de você, jovem. Para que a sua alma, um dia, com a vida terminar, porque a gente, o máximo que pode viver, uma 90, 20 e poucos anos, depois chega um momento que o corpo já não aguenta mais. Então, a vontade de Deus se cumpre. Leva a sua alma para os céus, para morar eternamente com Deus. Entenderam? Então, nós somos criados para aprender a amar e fomos criados para poder sermos servos de Deus. Fazer a viver aqui na terra de uma maneira bondosa. Nada de briga, nada de sentimentos maus. Não enganar ninguém, não mentir, não ser falso. A nossa missão aqui na terra foi essa, prezados ouvintes: praticar o bem. Por isso, amar a seu semelhante. É o senhor que está me ouvindo, a senhora que está me ouvindo, o seu vizinho, o seu filho, suas filhas, entenderam? É o seu semelhante. Deus, ele é bondoso. Ele te ama, tanto te ama que mandou Jesus vir à terra sofrer por ti, por mim, para resgatar nossa alma que estava dominada por um reino terrível que tomou conta do mundo. Por isso existe tanta maldade, guerras. Prezados ouvintes, quer viver bem? Siga essa doutrina. Siga esses ensinamentos. A base é o amor. Nada de discussão em casa,
nada de discussão.

A esposa ame seu esposo, o esposo ame sua esposa, sejam fiéis uns aos outros. Filhos, amem seus pais, porque vocês precisam, dependem dos seus pais. Tenham um amor profundo pelos seus pais, respeite seus pais. E, aliás, respeite toda pessoa, seja quem for, tenha respeito, seja bondoso. Entenderam, para os ouvintes? A bondade é um dom de Deus. Deus é bondoso, em Deus não existe maldade. Ele criou todos nós como um anjinho, sem pecado nenhum. A não ser como surgiu o pecado original. A Virgem Maria nasceu sem o pecado original, por isso ela é imaculada. Agora nós, para podermos nos livrar do pecado original, precisamos passar pelo batismo nas águas, como nós temos na nossa igreja, e que Jesus ensinou sobre o batismo. Jesus ensinou tudo sobre a Santa Comunhão, ensinou, instituiu o casamento, como é o casamento. Ele deu tudo através da Santa Borrosa. Nós temos tudo, os senhores têm tudo. Porque, prezados ouvintes, não existe nos céus várias doutrinas. Não, um só. Então, o plano de Jesus é este, fazer com que o mundo venha realmente crer e confiar como ele ensinou quando esteve aqui, e para que todos possam realmente viver essa doutrina que ele deu para Santa Borrosa. E ela depois preparou seu sucessor, nosso santo irmão Waldo, que está nos céus com ela, e através dele nos completou a doutrina. Então nós temos um conhecimento profundo sobre Deus, o Pai. O senhor quer? A senhora quer proteção dos céus? Mas é garantido. Vocês terão sempre esta proteção consigo. Mas há uma coisa perigosa: o pecado, os sentimentos maus. E nós temos uma ligação direta com o nosso Pai quando nós estivermos vivendo o que Ele quer de nós. Ele quer que vocês tenham paz, que se amem. Nada de separar marido e mulher. Mas entendo, prezado casal, quando pensam se separar, sabe quem vai pagar? É o seu filho, ainda criança, ainda mocinho. Eles é que vão pagar, mas como? A mãe de um lado, o pai do outro. Uma divisão muito grande, já não tem um casal de amor para poder ensinar aquele filho. Entenderam, prezados? A família é importante. A família não foi criada para se dividir, para brigar, não. A família é o mais importante sociedade do mundo. É a família. Vivam, prezados ouvintes, essa doutrina. Então vão acompanhando o programa Hora Milagrosa, vão ouvindo, não é? E quando puderem vir participar das nossas reuniões, venham. Nós damos o endereço sempre através da Hora Milagrosa. Mas venham para viver a paz do Senhor em sua vida. Entenderam, ouvinte? Querem ser felizes? Querem ser abençoados? Vivam nesta paz. Se amem. Nada de sentimentos maus no coração, porque não veio de Deus. Veio do inimigo de Deus, do seu inimigo. Então, aceitem esta mensagem, que é dos céus. Muito obrigado a todos pela sua atenção. Agora, eu vou orar em seu favor. Vou pedir a proteção dos céus. Vou orar para Santa Borrosa, porque ela foi preparada por Jesus justamente para te ajudar. Nosso santo irmão Odo também, para comandar as forças celestiais para ajudar. É o Espírito Consolador que ele prometeu. E ele prometeu que haveria um só rebanho, um só pastor. Quer dizer, ele quer unir todos, todos, sem distinção de raça. Quer a união entre todos. O mundo precisa ser assim, para ser feliz e abençoado. Tem que ser unido. Agora, desunido, cada um pensa de um jeito, pensa de outro, não dá certo, prezados ouvintes. Vamos seguindo este programa da Hora Milagrosa, vocês irão aprender. E quando puderem, venham participar das nossas reuniões. Eu vou orar em seu favor. Santíssima e querida Borrosa, nosso Santo Espírito Consolador, que intercede sempre por nós diante de Jesus, Maria Santíssima, de Deus nosso Pai, e também tem esse poder, juntamente com o nosso Santo irmão, de enviar anjos poderosos na nossa companhia, no nosso lar, na nossa vida. Santa Borrosa, querida Mãe, bendito Senhor Jesus, Maria Santíssima, nossa gloriosa Mãe, Santo Irmão Waldo, abençoe os nossos ouvintes, dando a eles o perfeito entendimento de uma vida melhor, de uma vida com Deus, de uma vida em união com todos, para que haja prosperidade na vida deles, principalmente prosperidade espiritual, sabendo como viver, sabendo amar, sabendo ser humilde, sabendo ser bondoso, bondosa, enfim,

0: ter todas as qualidades e virtudes do Espírito Santo de Deus. Prezados ouvintes, aceitem a nossa mensagem. O senhor que está com problema na sua vida, a senhora, você jovem, você moça, confie em nossa mensagem. Confie nessa oração que eu estou fazendo para estes santos te abençoar. Se há um problema muito grave na sua vida, aceitem esta santa, Santa Borrosa, aceitem nosso Santo Imódio. Vocês estão aceitando Jesus, vocês estão aceitando Maria Santíssima, vocês estão aceitando a Deus. Aceitem para que eles venham na sua casa, para que eles venham ao seu lado, para que eles te ajudem a resolver esses problemas, para que te dê saúde. Eles têm poder para ajudar, têm poder para tirar todo o mal do seu corpo, da sua vida, abrir o caminho, seu caminho, para que seja um caminho de paz, que é o caminho estreito, o caminho que leva para os céus. Prezados ouvintes, confie em nossa mensagem. Então, Santa Borrosa Bendita, tenha misericórdia dessa senhora, desse senhor, desse jovem, dessa moça, desse senhor que está tendo problemas muito difíceis, ou muitas vezes na sua vida, no seu trabalho, aqueles que estão passando por momentos difíceis da saúde, tenha misericórdia. Eles estão diante do altar, diante da senhora, do seu altar, diante do Senhor, irmão, diante de Maria Santíssima, de Jesus, de Deus, pedindo, clamando para que os ajude. Eu confio na senhora, confio no Senhor, irmão, que as nossas orações vão diante do trono de Deus, pelos nossos ouvintes, que eles possam receber esta graça importante e passem a viver em paz, possam alcançar a saúde, possam resolver os problemas, os tratamentos médicos que estão fazendo, enfim, que eles sejam muito abençoados. Peço aos ouvintes que Deus abençoe todos vocês. Em nome de Deus Pai, de Jesus e Maria Santíssima, da Santa Rosa, do Santo Imaldo, eu apresento a sua pessoa diante deles para que tenham muita saúde, muita paz e também todos os problemas sejam solucionados. Amém.
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3: Federal, que movimentaram o país no dia de hoje.
4: Olá, boa noite.
5: Boa noite para você que nos acompanha em todo o país.
4: Quarta-feira, 30 de setembro de 2026.
5: Vamos aos destaques do dia.
4: Centro Nacional de Proteção à Criança e ao Adolescente vai centralizar notificações de crimes na internet.
5: Plataformas deverão comunicar situações de risco iminente ou em andamento em até 12 horas. Graziela Mendonça.
6: Portaria também autoriza a criação de uma força integrada para combater o crime organizado no ambiente cibernético.
4: Mudanças nas receitas médicas controladas.
5: Uma nova regra da Anvisa autoriza os médicos a emitirem as receitas de forma totalmente digital.
4: A partir de hoje, as vigilâncias sanitárias locais passam a usar um sistema único integrado em todo o Brasil. Cleide Lopes.
7: O novo sistema foi criado para centralizar a gestão na prescrição de medicamentos sujeito a controle especial.
5: Está chegando o Dia das Crianças.
4: E você já sabe o que vai dar de presente?
5: Na hora de escolher um brinquedo, fique de olho nas dicas do Inmetro para garantir diversão com segurança. Pablo Mundim.
8: Do Inmetro, orienta os pais a verificarem a presença do selo de identificação da conformidade antes da compra.
4: Hoje, na apresentação da Voz do Brasil, Luciano Seixas e Mariana Jung.
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4: A Justiça Federal determinou medidas para a proteção de crianças e adolescentes na plataforma Discord.
5: O pedido foi feito em ação da Advocacia Geral da União, acatada pelo Judiciário.
4: A ferramenta de comunicação terá que adequar o monitoramento da plataforma, verificação de idade e de controle parental, entre outras medidas.
5: Na ação que foi acatada pela Justiça Federal, a Advocacia-Geral da União sustenta que a plataforma Discord apresenta falhas nos mecanismos